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13: 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As notícias do governo federal que movimentaram o país no dia de hoje.
14: Olá, boa noite.
15: Boa noite para você que nos acompanha em todo o país.
14: Sexta-feira, 10 de julho de 2026.
15: Vamos ao destaque do dia na Voz do Brasil.
14: Meio ambiente.
15: Desmatamento na Amazônia cai em junho 30% em relação ao mesmo período do ano passado.
14: No Cerrado, houve queda de 5,3%, segundo dados do INPE, o Instituto Nacional de Pesquisas Espaciais.

0: Ana Karen.
1: Os dados são do Sistema de Detecção de Desmatamento em Tempo Real, DETER, que emite avisos diários de desmatamento a partir de imagens de satélite.
2: Pesquisa Nacional vai avaliar a saúde dos brasileiros.
0: Entrevistadores do IBGE vão visitar 140 mil famílias. Graziele Bezerra.
3: Os entrevistadores do IBGE estarão identificados com crachá do Instituto, uniforme institucional e dispositivo eletrônico de coleta.
2: E hoje vamos falar sobre a Lei de Acesso à Informação.
0: Na plataforma InformaBR é possível fazer qualquer pedido de dados e políticas públicas federais.
2: Quem explicou pra gente como funciona a ferramenta foi o secretário da Controladoria Geral da União, Marcelo Vidal.
4: A partir de agora, todo e qualquer pedido de acesso à informação, ele deve ser feito pela plataforma InformaBR, que disponibiliza ao cidadão uma ferramenta onde ele pode fazer uma busca das informações que ele tem interesse.
0: Apresentação da Voz do Brasil hoje, eu, Mariana Jungmann e Luciano Seixas.
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0: Dados do Sistema de Detecção do Desmatamento em Tempo Real, o DETER, mostram uma redução na área degradada na Amazônia e no Cerrado.
2: A divulgação é uma rotina mensal de transparência do monitoramento por satélite da vegetação nativa.
1: Os avisos de desmatamento na Amazônia e no Cerrado recuaram em junho de 2026, comparado ao mesmo mês de 2025. Na Amazônia, os alertas de desmatamento somaram pouco mais de 297 quilômetros quadrados em junho de 2026, uma queda de 35% comparado ao mesmo período do ano passado. No acumulado de agosto de 2025 a junho de 2026, os avisos na Amazônia somaram 2.485 quilômetros quadrados, contra quase 4 mil quilômetros quadrados registrados no intervalo anterior, uma redução de 37,2%. Os dados são do Sistema de Detecção de Desmatamento em Tempo Real, DETER, que emite avisos diários de desmatamento a partir de imagens de satélite. O coordenador do Programa de Monitoramento Biomas BR, do Instituto Nacional de Pesquisas Espaciais, INPE, Cláudio Almeida, fala mais sobre esse sistema de alertas.
5: O DETER, ele tem essa coisa de que ele é feito de maneira muito mais rápida. O objetivo primário dele não é dar aquela área com precisão, é dizer para o órgão de fiscalização: olha, está ocorrendo um desmatamento aqui, né? Então é importante que você... São milhares de alertas que são enviados por ano.
1: No Cerrado, os avisos de desmatamento caíram 5,3% em junho deste ano, comparado com junho de 2025. No entanto, de acordo com o Instituto Nacional de Pesquisas Espaciais, houve significativa cobertura de nuvens durante o mês, o que pode ter dificultado o mapeamento em determinadas regiões. Já no acumulado de agosto de 2025 a junho de 2026, os avisos de desmatamento no Cerrado somaram 4.689 quilômetros quadrados, uma queda de quase 8% comparado ao mesmo período anterior. Reportagem Luana Karen.
0: Minerais críticos são caracterizados pelo risco de escassez combinado com uma alta relevância econômica.
2: Eles são utilizados na fabricação de itens como baterias, computadores, celulares, painéis solares, turbinas eólicas e veículos elétricos.
0: O tema foi discutido hoje num encontro que reuniu representantes do setor produtivo, do governo e da academia.
6: Lítio, cobalto, níquel, cobre e terras raras fazem parte do grupo conhecido como minerais críticos. Eles são considerados estratégicos para alguns setores como tecnologia, defesa e energia. Com o aumento da demanda mundial, esses recursos ganharam maior importância econômica e geopolítica. Nesta sexta-feira, houve uma reunião entre representantes do governo, da academia e do setor produtivo para discutir diretrizes para o desenvolvimento da cadeia de minerais críticos no país, como detalhou a ministra da Casa Civil, Miriam Belchior.
7: Aprofundamos questões relacionadas ao contexto geopolítico e parcerias internacionais, o potencial minerário do Brasil nessa área e instrumentos de apoio ao setor, a transformação mineral e a sustentabilidade, em quais cadeias produtivas apostar, quais são as necessidades de ampliação das nossas capacidades tecnológicas e produtivas e também os instrumentos de financiamento e de viabilização econômica.
6: Um estudo sobre terras raras elaborado pelo Centro de Gestão e Estudos Estratégicos, divulgado neste mês no Rio de Janeiro, revelou que o Brasil tem capacidade de se destacar nesse mercado até 2040. Alguns dos minerais críticos são a base para viabilizar a transição energética e a expansão de tecnologias digitais, de celulares a carros elétricos, por exemplo. O tema também avança no Congresso Nacional, com uma proposta de criação de uma política nacional para o setor. Reportagem, Márcia Fernandes.
2: O Brasil enviou nesta sexta-feira uma nova remessa de insumos hospitalares para a Venezuela, depois dos terremotos que atingiram a cidade de La Guaira há 2 semanas.
0: Foram enviadas aproximadamente 5 toneladas de materiais de uso médico, cirúrgico e para atendimento pediátrico.
2: De acordo com o balanço divulgado pelo governo venezuelano, pelo menos 3.889 pessoas morreram. Mais de 6 mil foram resgatadas com vida e o número de feridos ultrapassa os 16 mil.
0: E logo mais, retornam da missão de apoio humanitário equipes brasileiras da Defesa Civil, do Corpo de Bombeiros, da Anatel e militares que atuaram no hospital de campanha em La Guaira.
2: A aeronave da Força Aérea Brasileira está prevista para desembarcar às 8 horas da noite na base aérea de Brasília.
0: E no início da tarde, o presidente Lula conversou por telefone com a presidente designada da Venezuela, Delcy Rodrigues.
2: De acordo com nota enviada à imprensa, os dois líderes trataram das perdas humanas e materiais provocadas pelos graves terremotos que assolaram o país.
0: A presidente da Venezuela agradeceu a ajuda humanitária enviada pelo Brasil e informou que as buscas pelas vítimas seguem em curso.
2: A líder venezuelana destacou ainda que se prepara para a difícil tarefa de reconstrução das áreas atingidas, em especial as moradias das famílias desabrigadas.
0: O Vale Recarga do mês de julho do programa Gás do Povo está disponível para as famílias beneficiárias.
2: Confira quem pode receber e como acessar o benefício.
8: Famílias inscritas no Cade Único com renda familiar mensal de até meio salário mínimo por pessoa podem ter direito à recarga gratuita do botijão de gás do programa Gás do Povo. O pagamento ocorre sempre no dia 10 de cada mês, inclusive quando a data cai em fins de semana ou feriados. Para ter acesso ao benefício, é preciso ter pelo menos 2 pessoas no lar e renda de até meio salário mínimo por pessoa. Estar com as informações do Cadastro Único atualizadas nos últimos 24 meses e nenhuma pendência no CPF também são critérios obrigatórios para acesso ao programa. O benefício varia conforme o número de integrantes da família. Casas com 2 ou 3 pessoas recebem 1 vale a cada 3 meses, enquanto famílias maiores recebem a cada 2 meses. Quem não tem celular ou internet pode usar o cartão do Bolsa Família, o cartão da Caixa ou informar o CPF na maquininha azulzinha, nos pontos autorizados. A iniciativa prevê a recarga gratuita do botijão de gás de 13 quilos para famílias de baixa renda. Vale lembrar que não estão inclusos os custos do vasilhame e do frete. A consulta do benefício e das revendas pode ser feita pelo aplicativo Meu Social Gás do Povo, pelo portal Cidadão e pelo Disque Social 121. Para mais informações, acesse gasdopovo.mds.gov.br. Thaís de Araújo, para a Voz do Brasil.
0: Uma busca centralizada de dados públicos federais com auxílio de inteligência artificial.
2: Onde qualquer cidadão pode solicitar informações aos órgãos públicos com uma única ferramenta.
0: Essa é a proposta da plataforma InformaBR, lançada pela Controladoria Geral da União para atender aos pedidos relacionados à Lei de Acesso à Informação.
2: Nós conversamos com o secretário nacional de Transparência e Acesso à Informação em Exercício, Marcelo Vidal, sobre a nova ferramenta e os direitos do cidadão à transparência de dados públicos. Acompanhe.
0: Olá, secretário, bem-vindo à Voz do Brasil. Antes da gente falar diretamente sobre as novidades do InformaBR, eu queria começar explicando para os nossos ouvintes sobre a Lei de Acesso à Informação, que é o que está na base dessa mudança que a gente vai tratar hoje aqui nessa entrevista. O que prevê essa lei? Como que o serviço público atende essa demanda atualmente?
9: Olá, Mariana, olá, Luciano. É um prazer para a gente estar aqui. Bom, a Lei de Acesso à Informação, ela vem
4: na verdade, regulamentar um direito fundamental do cidadão que está previsto lá no inciso 33 do artigo 5º da Constituição, que diz que todo e qualquer cidadão tem direito a ter acesso às informações públicas produzidas pelos órgãos da administração.

0: Pública Federal. Então, ela traz uma inovação muito grande, que é o principal princípio dessa lei, que diz que a transparência é a regra e o sigilo é a exceção. Além disso, o que a LAI traz para o cidadão? Ela traz já o direito de, sem que ele precise pedir informações, os órgãos têm a obrigação de publicar em suas páginas na internet algumas informações de interesse coletivo. Para além disso, ela traz também o direito do cidadão em fazer um pedido de acesso à informação. E em cima desse pedido de acesso à informação, que pode ser feito por qualquer cidadão, o órgão tem 20 dias para responder, prorrogado justificadamente com mais 10, e a partir daí o cidadão pode fazer esse pedido mesmo e principalmente sem que seja necessário ele justificar o que ele vai fazer com aquela informação. Então, essa é a nossa lei de acesso à informação, é essa lei que possibilita um controle social, que possibilita uma participação social mais qualificada e que é um dos principais pilares da nossa democracia.
1: A partir de agora, então, todos os pedidos de informações pela LAI, a Lei de Acesso à Informação, serão concentrados na plataforma InformaBR, é isso? As pessoas deixarão de procurar diretamente os órgãos responsáveis por aquela informação?
0: É exatamente. A partir de agora, todo e qualquer pedido de acesso à informação, ele deve ser feito pela plataforma InformaBR, que é uma plataforma que disponibiliza ao cidadão uma ferramenta onde ele pode fazer uma busca das informações que ele tem interesse para ver se elas já estão publicadas, e se não estiverem publicadas, ele pode aí sim fazer um pedido de acesso à informação dentro dos prazos regulamentares da LAI.
2: Agora, para isso, para fazer esse pedido ou consulta, a pessoa deve então usar a conta dela gov.br, né? O senhor pode explicar para a gente como é que funciona esse acesso?
0: Exatamente. Para acessar a plataforma e fazer um pedido, na verdade, para acessar a plataforma ela é pública, mas para fazer um pedido de acesso à informação, o cidadão precisa se identificar e ele se identifica por meio do seu login no gov.br. A plataforma ela exige a conta no gov.br, que pode ser no nível bronze, que é o nível de entrada do GovBR, mas a gente recomenda fortemente que se utilize o nível prata ou ouro, porque muitas vezes o cidadão ele pede informações pessoais referentes a ele próprio, e aí somente com esse nível de acesso ele vai poder ter acesso a essas informações sem precisar ir até o órgão e comprovar que ele que está pedindo aquela informação é o proprietário daquela informação.
1: Agora, secretário, o governo possui outra plataforma, que é o Fala BR, focada exatamente no serviço de ouvidoria. O senhor pode explicar a diferença entre as duas?
0: Perfeito, exatamente. A administração também tem o sistema Fala BR. Até então, todos os pedidos de acesso à informação, como as manifestações de ouvidorias, eram feitas por meio desse sistema, mas a partir do dia 29 de junho passado, todos os pedidos de acesso à informação migram para essa nossa nova plataforma, o InformaBR. Continua sendo feito no FalaBR aquelas manifestações de ouvidoria, e aqui eu estou me referindo àqueles elogios, reclamações, denúncias, elas continuam sendo feitas na plataforma FalaBR. Agora, os pedidos de acesso à informação, eles passam a ser feitos pelo InformaBR porque são públicos normalmente diferentes que fazem uso dessas duas plataformas. E é interessante também a gente ressaltar, Luciano, porque assim, se a lógica do serviço, desses dois serviços, e aqui é bem interessante a gente trazer isso para que o ouvinte possa entender, nós estamos trabalhando com a ideia desses dois serviços trabalharem de forma muito integrada, muito harmônica, com plataformas, inclusive visualmente, muito parecidas. Agora, dentro da ideia e do contexto de que, pelo Fala BR, o cidadão fala, ele reclama, ele pede manifestação, ele denuncia. E pelo Informa BR, ele pede informação que o governo vai informar. Então, daí vem o nome Fala BR e o nome Informa BR.
2: Já são autoexplicativos, né? Secretário, a gente sabe que qualquer cidadão pode usar o Informa BR, mas é muito comum, é mais comum que a lei de acesso à informação seja utilizada por pesquisadores, por jornalistas, né? Se a pessoa quiser fazer um pedido no Informa BR, ela tem como checar se aquela dúvida, aquele pedido que ela está fazendo, já foi feito antes? Isso fica disponível publicamente? Quer dizer, se já foi alvo de uma consulta,

0: existe uma base de dados pública? Como é que funciona isso?
1: Então, Mariana, exatamente essa é uma das grandes inovações que a gente traz com essa nova plataforma Informa BR. Porque nessa plataforma, o cidadão vai poder colocar numa ferramenta de busca se aquela informação que ele está precisando, se ela já está disponível proativamente. O que significa isso? A administração pública federal, ela tem algumas obrigações legais de, independente de um pedido de acesso à informação, de publicar algumas informações sobre a sua gestão. Além disso, hoje nós já respondemos, desde a vigência da entrada em vigência da LAI há 14 anos atrás, nós já respondemos mais de 1.600.000 pedidos de acesso à informação. E toda essa base também, ela está disponível já na internet para que seja consultada. Então hoje, no Informa BR, uma das grandes inovações é que a gente traz uma tecnologia de inteligência artificial para que o cidadão, antes de fazer o seu pedido de acesso à informação, ele consulte se aquela informação já está publicada. E ao colocar isso na busca, a plataforma vai retornar para ele dizendo: olha, essa sua informação que você está pedindo, ela já está publicada aqui nesse endereço, e aí facilmente ele vai ter acesso àquela informação.
2: E no caso de informações sigilosas, mesmo assim é possível fazer o pedido de informação pelo Informa BR? Quais são os critérios para o pedido ser atendido, secretário?
1: Sim, na verdade, toda e qualquer informação pública pode ser objeto de solicitação. A questão das informações sigilosas e classificadas, ela tem que ser avaliada no momento da resposta do pedido. Então, assim, não cabe ao cidadão saber se a informação é sigilosa ou não. Ele pede a informação. Cabe ao órgão respondente verificar se aquela informação é uma informação que precisa ser protegida ou que tem algum sigilo. Lembrando que a própria LAI já traz algumas hipóteses de sigilo, principalmente em relação àquelas informações pessoais que dizem respeito à honra, à intimidade de alguma pessoa, mas também a gente tem várias leis que impõem sigilo a algumas informações, como a lei do sigilo bancário, a do sigilo fiscal. Então, no momento da resposta, cabe ao órgão verificar se a informação que está sendo solicitada, ela tem algum tipo de restrição. Lembrando que isso é um dever do órgão também. Então, assim, agora, também é um dever de quem está respondendo, ao negar uma informação com base em um sigilo, que ele expressamente explicite qual é o motivo, e esse motivo necessariamente tem que estar ou na LAI ou em uma norma, uma lei específica. Então, da mesma forma que é um dever do Estado entregar a informação, é um dever do Estado proteger aquelas informações que precisam ser protegidas. Agora, precisa estar sempre muito bem fundamentado e explicitado para o cidadão que está requerendo aquela informação o motivo pelo qual ela não é pública, não pode ser fornecida.
0: E tem situações também que pode ser fornecida parcialmente, né? Atendido parcialmente o pedido, ou seja, parte das informações são sigilosas, mas as outras não, e aí o pedido pode ser atendido parcialmente.
1: Perfeito. Excelente pergunta. Na verdade, o fato de ter parte de uma informação que esteja protegida por uma regra de sigilo não significa que o todo não deva ser concedido. Então, precisa ser feita uma análise se é possível fazer o tarjamento de alguma parte da informação do documento que está sendo solicitado, e aí sim, se tem partes que podem ser tarjadas e partes que são públicas, é dever do Estado entregar essa informação com a preservação daquela parte que é sigilosa, com o devido tarjamento.
2: Muito bem, nós conversamos com Marcelo Vidal, secretário nacional de Transparência e Acesso à Informação em Exercício. Muito obrigado, secretário, por sua entrevista aqui à Voz do Brasil.
1: Muito obrigado, e é um prazer estar aqui com vocês.
0: A CONAB, Companhia Nacional de Abastecimento, alerta para tentativas de golpe registradas em diferentes regiões do país.
2: Pessoas estão se passando por representantes da CONAB e prometem doações de cestas de alimentos, pescado e kits de irrigação mediante cobrança antecipada de valores, como supostos custos de transporte.
0: O presidente da CONAB, Silvio Porto, informa que a companhia não cobra qualquer valor para a entrega de alimentos ou insumos e não solicita depósitos, transferências ou pagamentos para participação em seus programas.
3: Não há cobrança, isso chega de forma de doação. Então é muito importante que essas organizações fiquem atentas. Caso recebam esse tipo de demanda, tem

0: tentem identificar quem está fazendo, em nome de quem, ou o número de telefone, enfim, de contato, de WhatsApp, e façam a denúncia por meio da nossa ouvidoria, busquem os nossos canais aqui pelo nosso site, pode ser também pelas nossas superintendências regionais, e também denunciem nas polícias, levem isso, registrem boletins de ocorrência.
1: Caso receba esse tipo de abordagem, entre em contato com a Conab pelo telefone 61-3403-4575 ou pelo e-mail ouvidoria@conab.gov.br.
2: Entrevistadores da Pesquisa Nacional de Saúde já começaram a visitar domicílios em todo o país.
1: O levantamento reúne informações sobre as condições de saúde da população e nesta edição contará também com coleta de sangue e urina em parte dos participantes.
3: Qual é o peso médio da população brasileira? Quantos têm anemia ou algum problema de saúde? E como está a saúde mental ou a prática de esportes no Brasil? Essas são algumas das perguntas que constam na Pesquisa Nacional de Saúde, que começou agora em julho e vai até 30 de novembro deste ano. Agentes do IBGE e do Ministério da Saúde vão visitar 140 mil famílias brasileiras para coletar informações sobre as características dos domicílios, perfil dos moradores e condições de saúde, como explica Mônica Marli, coordenadora adjunta da pesquisa.
4: Então a gente vai falar sobre alimentação, a gente vai falar sobre uso de álcool, a gente vai falar sobre fumo, a gente vai falar sobre sono, sobre bem-estar. Também vamos falar sobre saúde da mulher, saúde da pessoa com mais de 60 anos também, saúde de crianças e adolescentes. Então é um perfil bem amplo da saúde e da saúde como um todo, né? Não só de doenças, a gente fala do bem-estar também.
3: O questionário individual será aplicado a um morador com 15 anos ou mais. Também serão verificados pressão arterial, peso e altura dos participantes. A pesquisa vai contar ainda com coleta de sangue e urina de cerca de 20 mil participantes com 35 anos ou mais, residentes em capitais e regiões metropolitanas. Os exames de sangue vão avaliar hemograma, perfil lipídico, hemoglobina glicada, creatinina, ácido úrico, sódio e potássio, além de sorologia para chikungunya e dosagem de chumbo e mercúrio. De acordo com Letícia Cardoso, diretora do Departamento de Análise Epidemiológica e Vigilância de Doenças Não Transmissíveis do Ministério da Saúde, os resultados vão servir para produzir indicadores relacionados a doenças crônicas e outros agravos à saúde, além de direcionar políticas públicas.
5: Muitas pessoas não conseguem o acesso ou não fazem os seus exames de rotina, tanto na frequência quanto na oportunidade que deveria fazer, e desconhecem situações de saúde, como, por exemplo, diabetes. Então, é muito importante que a gente tenha esse diagnóstico mais preciso. Essa informação ela é útil para compor o retrato do Brasil.
3: Os entrevistadores do IBGE estarão identificados com crachá do Instituto, uniforme institucional e dispositivo eletrônico de coleta. A identidade dos servidores pode ser confirmada pelo portal respondendo.ibge.gov.br ou pelo telefone 0800-721-8181. Reportagem Graziele Bezerra.
2: E essas foram as notícias do Governo Federal.
1: Uma realização da Secretaria de Comunicação Social da Presidência da República.
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1: Fique agora com as notícias do Poder Judiciário e do Congresso Nacional. Boa noite, bom fim de semana.
2: A gente volta segunda, boa noite.
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8: Em resposta ao STF, tribunais estaduais negam irregularidades nos pagamentos feitos a magistrados entre abril e julho deste ano. TST promove seminário de precedentes na Justiça do Trabalho. Para o STJ, é possível partilha amigável com divisão desigual dos quinhões hereditários. Boa noite, eu sou Walter Lima. Em resposta ao STF, tribunais estaduais negam irregularidades.

0: Fernandes nos pagamentos feitos a magistrados. As informações são sobre os meses de abril e julho deste ano. Marcelo Della Libera.
1: Os 7 tribunais brasileiros negaram irregularidades nos pagamentos a magistrados após cobrança do Supremo Tribunal Federal. As cortes do Paraná, Rio Grande do Norte, Rio de Janeiro, Maranhão, Distrito Federal, Rondônia e Goiás responderam ao ministro Alexandre de Moraes, que exigiu esclarecimento sobre o cumprimento do teto constitucional entre abril e julho deste ano.
0: Herdeiros podem dividir bens de herança entre partes diferentes, desde que sejam maiores de idade, capazes e haja cessão de direitos hereditários. Esse é o entendimento do STJ, Fátima Uchoa.
2: Um homem falecido deixou dois irmãos como herdeiros, sendo um bilateral e o outro unilateral. Após o inventário, ambos fizeram acordo no qual o irmão unilateral receberia a maior parte dos bens. A Justiça de São Paulo recusou a homologação da partilha por entender que haveria renúncia parcial da herança, o que é vedado por lei. Mas a terceira turma do STJ considerou que o juiz deve verificar apenas se a vontade dos herdeiros foi manifestada de forma livre e regular, sem exigir que cada um receba a mesma parcela. Segundo a ministra relatora Nancy Andrighi, a partilha amigável prevista no Código Civil prestigia a autonomia dos herdeiros, exigindo apenas que eles sejam capazes, estejam de acordo com a divisão e sigam as formalidades legais.
0: Atenção, magistrados, servidores da Justiça do Trabalho e público em geral. PST promove seminário de precedentes.

0: participar. Logo mais, as informações sobre as inscrições e a programação completa serão divulgadas nos canais oficiais do TST.
1: Resolução do TSE reúne regras sobre ilícitos eleitorais e condutas proibidas nas eleições 2026. O objetivo é que a disputa eleitoral se dê em condições de igualdade. Fábio Ruas.
2: As diversas irregularidades são divididas em 6 grupos principais: abuso de poder, fraude, corrupção eleitoral, arrecadação de gastos ilícitos de campanha, captação ilícita de voto e condutas vedadas a agentes públicos. Para saber quais tipos de conduta caracterizam essas irregularidades, é só entrar no site tse.jus.br, acessar diretamente as resoluções ou a série de reportagens por dentro das eleições.
1: Justiça confirma a suspensão de novas licenças para Complexo Azulão, no Amazonas, até a realização de consulta prévia e estudos sobre povos indígenas. A ação foi proposta pelo MPF. Vanessa Pereira.
3: O Tribunal Regional Federal da Primeira Região, o TRF1, manteve por unanimidade a decisão que suspende as atividades e a emissão de novas licenças ambientais para o Complexo Azulão, empreendimento de exploração de gás natural da empresa Eneva S.A., localizado nos municípios de Silves e Itapiranga. A área é sobreposta ao território reivindicado como terra indígena Gavião Real. O TRF1 reafirmou que a ausência de homologação definitiva da terra indígena não afasta a proteção constitucional do território.
1: 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Uma boa noite, bom fim de semana e até segunda-feira.
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6: Eu sou Paula Groba.
7: E eu sou Ricardo Nakaoka.
6: E estes são os destaques de hoje do Jornal do Senado, que começa agora.
7: Sugestão de cidadão para simplificar tributação de profissionais liberais vira projeto de lei.
6: Projeto cria alerta nacional para ampliar buscas por pessoas desaparecidas.
7: Porte de arma para mulheres sob amparo da Lei Maria da Penha pode ser autorizado.
6: Boa noite.
7: Boa noite.
6: Uma ideia que nasceu da participação popular pode mudar a forma como profissionais liberais pagam impostos no Brasil.
7: A Comissão de Direitos Humanos aprovou uma sugestão apresentada no portal E-Cidadania para simplificar o regime tributário da categoria. O texto agora será transformado em projeto de lei. Repórter Patrícia Oliveira.
8: Um cidadão de Goiás sugeriu ao Senado a criação de um regime tributário simplificado para arquitetos e engenheiros que atuam como pessoa jurídica e não possuem funcionários. A sugestão recebeu mais de 20 mil apoios online e foi aprovada na Comissão de Direitos Humanos. O relator, senador Laércio Oliveira, do Progressistas de Sergipe, ampliou essa medida para todas as categorias de profissional liberal que trabalha por conta própria, chamado de microempreendedor profissional, ou MEP. Poderá optar pelo regime do MEP o profissional que tiver receita bruta anual de até R$ 120 mil, reais, com recolhimento mensal de 6% da receita bruta. A intenção é reduzir a burocracia, incentivar a formalização e diminuir a carga de impostos para quem atua sozinho na profissão, como destacou na leitura do relatório o senador Jaime Bagatoli, do PL de Rondônia.
9: Os jovens profissionais que hoje operam na informalidade ou como pessoa física com carga tributária sufocante teriam uma porta de entrada viável para o mercado formal.
8: A sugestão aprovada será transformada em projeto de lei complementar.
6: E avançou no Senado um projeto que pode agilizar a regularização de áreas ocupadas irregularmente e melhorar as condições de moradia de milhões de brasileiros.
7: A proposta foi aprovada pela Comissão de Assuntos Econômicos e agora segue para a Comissão de Constituição e Justiça. O repórter repórter Márcio Maturana tem os detalhes.

0: Mais de 5 milhões de domicílios no Brasil em 2022 estavam em assentamentos irregulares, como favelas, invasões, comunidades, loteamentos ilegais e palafitas, segundo o IBGE. Para enfrentar essa situação, a Comissão de Assuntos Econômicos aprovou um projeto que atualiza as regras de regularização fundiária para incluir novas diretrizes de reassentamento, planejamento urbano e de concessões urbanísticas. A proposta amplia a segurança de moradores em áreas de risco, facilita a regularização fundiária, permite maior participação da iniciativa privada, dá mais autonomia aos municípios, agiliza obras de saneamento e esclarece regras para evitar entraves na legalização dos espaços. O relator foi o senador Fernando Dueire, do PSD de Pernambuco.
1: Esses locais são marcados por ocupações desordenadas, falta de serviço. Serviços públicos e infraestrutura inadequada, evidenciando a necessidade urgente de políticas públicas eficazes para regularização fundiária e melhoria da qualidade da moradia e, por conseguinte, da qualidade de vida das pessoas.
0: O texto de autoria do senador Chico Rodrigues, do PSB de Roraima, segue para a votação na Comissão de Constituição e Justiça.
2: E a Comissão de Agricultura e Reforma Agrária analisa um projeto que reduz o tamanho mínimo para o desmembramento de imóveis rurais. A proposta fixa esse limite em 5 mil metros quadrados, o equivalente a meio hectare. Hoje, a área mínima varia entre 2 e 5 hectares, conforme a região, e imóveis menores não podem ser registrados em cartório nem cadastrados no INCRA.
3: O relator da proposta é o senador Wellington Fagundes, do PL de Mato Grosso. Segundo ele, a mudança pode ampliar as oportunidades para famílias que vivem no campo, estimular a geração de empregos, facilitar a comercialização da produção rural e contribuir para reduzir os conflitos fundiários.
4: Como relator, já tenho decisão de fazer um relatório favorável, porque tenho certeza que esse parcelamento de terras com 5 mil metros quadrados vai permitir geração de emprego, vai permitir paz no campo.
2: A Comissão de Segurança Pública pode votar o projeto de lei que autoriza o porte de arma de fogo para mulheres sob medida protetiva da Lei Maria da Penha.
3: A proposta, que já passou pela Comissão de Direitos Humanos, chega ao colegiado com a sugestão de que o porte seja transformado em posse, caso a medida protetiva seja revogada. Repórter Bruno Lourenço.
5: O projeto de lei altera o Estatuto do Desarmamento para garantir o direito ao porte de arma de fogo a mulheres sob amparo de medidas protetivas da Lei Maria da Penha. O texto também reduz a idade mínima para 18 anos, tanto para aquisição quanto para o porte de arma pelas vítimas. O senador Plínio Valério, do PSDB do Amazonas, explicou que a situação vivida por mulheres ameaçadas justifica a concessão do porte.
6: A medida se justifica pelo princípio da legítima defesa e pelo direito à vida, ambos garantidos pela Constituição Federal. Em situações extremas em que a ameaça à integridade física é clara e presente, a possibilidade de portar uma arma pode funcionar como meio de defesa eficaz em um momento de emergência.
5: A Comissão de Segurança Pública pode acrescentar dispositivo para determinar que, caso a mulher perca o direito de portar a arma na rua, em virtude do fim de medida protetiva, ela mantenha pelo menos a posse, a fim de preservar o investimento na aquisição da arma e munição e protegê-la em casa ou no ambiente de trabalho.
2: E a Comissão de Direitos Humanos aprovou a criação de um alerta nacional para ajudar a localizar pessoas desaparecidas. Só no ano passado, o Brasil registrou mais de 85 mil desaparecimentos, uma média de 233 casos por dia.
3: Pelo projeto, operadoras de telefonia vão enviar alertas gratuitos aos celulares de pessoas que estiverem na região do desaparecimento, mobilizando a população nas primeiras horas das buscas. A proposta também prevê parcerias com aplicativos de mensagens e redes sociais e segue para a Comissão de Segurança Pública.
2: A senadora Zenaide Maia, do PSD do Rio Grande do Norte, fez um apelo para que a população doe sangue e alertou para a queda nos estoques dos hemocentros. Ela lembrou que uma única doação pode salvar e beneficiar até 4 pessoas. A parlamentar destacou que, mesmo após o fim da campanha Junho Vermelho, a necessidade de doações continua para garantir o atendimento a cirurgias, emergências, tratamentos contra o câncer e outros procedimentos hospitalares.
3: Zenaide Maia também ressaltou que, durante as férias escolares, o número de doadores costuma cair, enquanto a demanda por transfusões aumenta. Além disso, criticou a chamada PEC do plasma, que propõe autorizar bancos de sangue privados a comercializar plasma humano, o que hoje é vedado pela Constituição.
7: A doação de sangue não é

0: Transação não é negócio, não é mercado, é um ato de fé e solidariedade da humanidade.
1: E uma nova lei sancionada garante mais segurança a professores da educação básica da rede pública que queiram investir na própria formação. A norma assegura licença remunerada para cursos de especialização, mestrado, doutorado, qualificação profissional e pesquisas na área de educação.
2: A medida foi aprovada pelo Senado em junho e teve como relatora a senadora professora Dorinha Seabra, do União do Tocantins. Segundo ela, a Lei de Diretrizes e Bases da Educação já previa o direito à licença remunerada, mas não definia quais atividades poderiam ser consideradas aperfeiçoamento profissional. Com a nova lei, essas hipóteses passam a estar expressamente previstas, o que traz mais segurança jurídica e reforça a valorização dos professores.
3: Trata-se de reconhecer que o professor não é apenas receptor de conhecimento produzido pela academia, mas ele também é agente capaz de produzir saberes a partir da sua experiência profissional.
2: Com a edição de Paula Groba e trabalhos técnicos de João Lira, o Jornal do Senado fica por aqui. Acompanhe agora as notícias da Câmara dos Deputados. Boa noite.
1: Boa noite e um bom fim de semana.
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6: Deputados estudam considerar peso do veículo no cálculo do IPVA.
7: Projeto autoriza governos a comprar produto ou processo inovador.
6: Comissões avaliam ação nacional de enfrentamento ao capacitismo.
8: Boa noite. Avança projeto na Câmara sobre a Política Nacional de Enfrentamento ao Capacitismo. A repórter Júlia Lopes nos conta quais são as medidas.
9: A Comissão de Defesa dos Direitos das Pessoas com Deficiência aprovou o projeto que institui a Política Nacional de Enfrentamento ao Capacitismo. A proposta, apresentada pelo deputado Duarte Júnior do Maranhão, tem como objetivo erradicar a discriminação contra pessoas com deficiência e promover a inclusão social efetiva. Pelo texto, o conceito de capacitismo é associado à definição prevista na Convenção Internacional sobre os Direitos das Pessoas com Deficiência, que reconhece como discriminação por motivo de deficiência, direta ou indireta, toda ação que resulte na violação de direitos humanos, na exclusão social e na restrição do direito à cidadania. O Brasil tem hoje mais de 14,4 milhões de pessoas com deficiência, o equivalente a 7,3% da população com 2 anos ou mais. Segundo a 4ª edição da pesquisa Udiversity, 72% das pessoas com deficiência que procuram emprego afirmam já ter sido alvo de capacitismo no processo de contratação. Isso significa que 7 em cada 10 profissionais com deficiência relatam ter enfrentado discriminação na busca por trabalho. O deputado Duarte Júnior destacou a importância de conscientizar a população sobre o tema e ressaltou que a legislação brasileira já prevê a discriminação como crime.
10: É fundamental uma política de enfrentamento ao crime de capacitismo. E esse enfrentamento passa por uma sanção, uma punição que preenche o caráter punitivo, coercitivo e pedagógico para desestimular essa prática. O crime de capacitismo já é previsto pela Lei Brasileira de Inclusão. Mas estamos apresentando aqui na Câmara Federal duas propostas que transformam o crime de capacitismo num crime hediondo e também num crime inafiançável e prescritivo.
9: A proposta também estabelece que o governo federal deverá implementar a política, além de adotar outras diretrizes, como a realização de campanhas educativas e de conscientização sobre o capacitismo. O incentivo à inserção de pessoas com deficiência no mercado de trabalho e em todos os setores da sociedade, além do fortalecimento da educação e da cultura inclusiva. Na opinião da deputada Érica Cocai, do PT do Distrito Federal, que participou da discussão, a acessibilidade e a inclusão precisam estar presentes em todos os espaços.
11: Então, portanto, se nós vamos assegurar uma cidade onde todos os nossos direitos possam ser contemplados e tenham espaços fartos para que eles possam serem efetivados, não é permitido que nós tenhamos a exclusão de determinados espaços da acessibilidade. A acessibilidade tem que ser em todos os cantos onde nós exercemos essa mágica condição humana.
9: A proposta, que busca reduzir a discriminação e ampliar a conscientização da população sobre os direitos das pessoas com deficiência, segue agora para análise na Comissão de Finanças e Tributação. Da Rádio Câmara de Brasília, Júlia Lopes.
12: Habitação.
13: A Câmara promoveu audiência para discutir os critérios de seleção para o Minha Casa Minha Vida Rural. Hildo Rocha, do MDB do Maranhão, resume que foram priorizados municípios com menor índice de desenvolvimento humano, maior população rural e maior déficit habitacional.
8: Hildo Rocha também cita a ampliação dos investimentos em habitação rural e informa que cerca de 80 mil moradias já foram contratadas. O parlamentar acrescenta que 3 mil casas do residencial Mato Grosso, no Maranhão, devem ser entregues nos próximos dias.
12: Meio Ambiente.
13: Carlos Gomes, do Republicanos do Rio Grande do Sul, comemora a aprovação do projeto que amplia os incentivos fiscais destinados à reciclagem para fortalecer a economia circular. A proposta aumenta o limite de dedução do imposto de renda para estimular novos investimentos.
8: O parlamentar afirma ainda que a lei de incentivo à reciclagem já viabilizou centenas de projetos em todo o país e que o aperfeiçoamento da legislação vai ampliar a captação de recursos. Carlos Gomes pede o apoio dos deputados para a aprovação da matéria.
12: Transportes.
13: Comissão da Câmara dos Deputados aprovou uma proposta que muda cálculo do IPVA para considerar peso do veículo. A repórter Paula Bittar explica qual a diferença para o sistema atual.
14: A Comissão de Constituição e Justiça da Câmara aprovou uma proposta que altera a base de cálculo do Imposto sobre a Propriedade de Veículos Automotores, o IPVA, para considerar apenas o peso do veículo e não mais o valor de mercado. O texto também estabelece um teto para a cobrança do imposto. O valor total não poderá exceder 1% do valor de venda do automóvel. Além disso, a proposta autoriza os estados a criarem descontos para veículos menos poluentes. Atualmente, o IPVA é cobrado pelos estados com base no valor de mercado do veículo calculado pela tabela FIPE, com alíquotas que variam entre 1% e 4%. O relator na CCJ, deputado Rodrigo de Castro, do União de Minas Gerais, apresentou parecer favorável à proposta, mas com uma mudança que retirou do texto o item que estabelecia um limite na despesa total anual do Congresso Nacional, das Assembleias Legislativas e da Câmara Legislativa do Distrito Federal, assim como dos Tribunais de Contas. Segundo Castro, esse item estabelecia parâmetros financeiros incompatíveis com a manutenção da autonomia administrativa e financeira dos entes federados. Mas o texto mantém um limite para gastos com propaganda institucional de todos os poderes e do Ministério Público de 0,1% da receita corrente líquida. Fica proibida a publicidade de caráter promocional ou pessoal. Com relação à mudança na arrecadação dos entes a partir de novas regras para o IPVA, o relator disse que a comissão que ainda vai analisar a proposta deverá se debruçar sobre o tema para avaliar os efeitos fiscais, federativos e orçamentários, inclusive quanto à eventual redução de receitas, a repercussão sobre a autonomia financeira dos estados e a necessidade de regras de transição capazes de preservar a continuidade dos serviços públicos. Logo no início da reunião da CCJ, o presidente da comissão, o deputado Leur Lomanto Júnior, do União da Bahia, disse que o debate é sobre a modernização do sistema tributário brasileiro.
15: É legítimo reconhecer que para milhões de brasileiros o veículo deixou de ser um bem de luxo há muito tempo. Para inúmeras famílias, representa instrumento de trabalho, fonte de renda, meio de transporte indispensável e condição para o exercício de atividades econômicas. Em um cenário de elevada carga tributária, é natural que o parlamento seja chamado a discutir se determinados modelos de tributação continuam atendendo aos princípios da razoabilidade, da justiça fiscal e da capacidade contributiva.
14: Já o deputado Helder Salomão,

0: O PT do Espírito Santo disse que a comissão especial deverá encontrar uma solução para a redução na arrecadação. E ele também acredita que a mudança poderá gerar uma distorção.
1: O cara que tem um caminhão velho, pesado, vai pagar um imposto maior do que o cara que tem uma Ferrari construída com fibra de carbono, levíssima. Então não podemos promover aqui uma distorção e privilegiar os ricaços, aqueles que vão poder comprar uma Ferrari, uma BMW.
0: O autor da proposta, deputado Kim Kataguiri, do Missão de São Paulo, por outro lado, afirmou que não falta de onde cortar para garantir a redução na carga tributária.
2: Nós temos para apresentar na comissão especial mais de 200 bilhões de reais em diferentes compensações que podem ser colocadas. Privilégio para cortar, seja tributário, seja de supersalário, seja de desonerações setoriais, não falta no nosso país.
0: A proposta que altera a base de cálculo do IPVA para considerar apenas o peso do veículo e não mais o valor de mercado ainda precisa ser analisada por uma comissão especial que deverá ser criada para esse fim e depois segue para a apreciação do plenário, onde precisará ser votada em dois turnos. Da Rádio Câmara, de Brasília, Paula Bittar.
3: Previdência.
4: Doutor Flávio, do PL do Rio de Janeiro, solicita a aprovação de projeto de sua autoria que propõe o pagamento automático do salário maternidade pelo INSS logo após a apresentação do atestado médico ou certidão de nascimento.
5: Doutor Flávio afirma que o projeto reduz a burocracia e as longas filas enfrentadas pelas mulheres, evitando que muitas mães fiquem sem renda por 2 a 4 meses, justamente no momento de vulnerabilidade e aumento de despesas com o recém-nascido, como acontece hoje.
3: Desenvolvimento Regional.
4: Daniel Trzesiak, do PSDB, pede a liberação de 27 bilhões de reais da multinacional chilena CMPC em Barra do Ribeira, no Rio Grande do Sul. Segundo ele, a falta de conhecimento da realidade local e a burocracia travam a instalação da fábrica, que deve gerar mais de 12 mil empregos.
5: Uma ação civil pública do Ministério Público Federal questiona a falta de consulta a indígenas da região. Daniel Trzesiak defende, entretanto, o cumprimento da lei e o apoio ao maior aporte privado da história gaúcha para assegurar os trabalhadores e impulsionar o sul do estado.
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3: Votação.
4: A Câmara aprovou duas medidas provisórias, uma delas para subsidiar o custo do litro do diesel e a outra para ajudar na recuperação após as enchentes em Minas Gerais. O repórter Antônio Vital acompanhou a votação.
7: A Câmara dos Deputados aprovou duas medidas provisórias que autorizam o uso de dinheiro público para finalidades emergenciais não previstas no orçamento deste ano. Uma delas permite que a Agência Nacional do Petróleo, Gás Natural e Biocombustíveis, a ANP, use 10 bilhões de reais do orçamento para custear parte do preço do diesel, depois do aumento no mercado internacional provocado pela guerra entre os Estados Unidos e o Irã. Ao editar a medida provisória, o governo argumentou que o conflito tem o potencial de gerar um efeito cascata inflacionário, desabastecimento e comprometimento da atividade econômica. A medida provisória foi editada em março, 20 dias depois do início do conflito no Oriente Médio, com efeito imediato. Na prática, esse dinheiro está sendo usado para subsidiar 32 centavos por litro de diesel para os produtores e importadores do combustível, o que tem reflexo no custo final para o consumidor. O prazo para o subsídio termina no fim do ano, ou quando atingir um montante de 10 bilhões de reais. O deputado Tadeu Venere, do PT do Paraná, defendeu a necessidade de custear parte do preço do diesel.
8: Parte desses recursos vem justamente de um imposto, entre aspas, uma taxação sobre exportação, para evitar que nós tivéssemos uma disparada do preço do diesel. Lembrar que o diesel hoje movimenta praticamente 100% do transporte público. Lembrar que o diesel é responsável por mais de 80% de todo o transporte de carga no Brasil. Seja ele rodoviário, seja ele ferroviário, seja ele...

0: por navios. Então é preciso que a gente olhe para esta medida que está sendo tomada como uma medida para proteger a população brasileira.
1: A segunda medida provisória aprovada autoriza o uso de R$1,3 bilhão para compensar danos causados pelas enchentes que afetaram em fevereiro a população de cidades como Ubá e Juiz de Fora, na Zona da Mata de Minas Gerais. Desse total, 500 milhões foram destinados à construção de 1.500 casas do programa Minha Casa Minha Vida. O restante será usado para custear ações para diminuir as consequências das mudanças climáticas, para assistência social e para financiar pequenas empresas da região. O deputado Hildo Rocha, do MDB do Maranhão, defendeu a importância dos recursos emergenciais.
2: É provisório importante que vem em socorro de Minas Gerais, da cidade, principalmente da cidade de Juiz de Fora, de Ubá, que precisavam de atendimento, famílias que sofreram com as enxurradas, com as enchentes que lá tiveram durante já neste ano, e também ainda aqueles do Rio Grande do Sul que precisavam de moradia.
1: As duas medidas provisórias foram enviadas para análise do Senado. Da Rádio Câmara de Brasília, Antônio Vital.
3: Agricultura.
4: João Daniel, do PT de Sergipe, é favorável a medidas emergenciais de apoio aos produtores rurais e preservação dos rebanhos. Ele informa que apresentou projeto de lei e indicações ao governo federal em busca de crédito para evitar prejuízos à economia regional.
5: João Daniel alerta para os efeitos das mudanças climáticas e da estiagem sobre a produção agropecuária no semiárido de Sergipe. De acordo com o deputado, a seca comprometeu grande parte da safra e ameaça a principal bacia leiteira do estado.
3: Economia.
4: Florentino Neto, do PT do Piauí, defende projeto que autoriza a União a criar uma empresa estatal para atuar na distribuição de combustíveis e gás de cozinha. A proposta também permite ampliar a participação pública em refinarias e outras estruturas estratégicas para abastecimento nacional.
5: No entendimento de Florentino Neto, a medida fortalece a soberania energética e protege o país em situações de desabastecimento. Ele considera ainda que a iniciativa contribui para a estabilidade da oferta de combustíveis, além de proteger os consumidores contra aumentos abusivos.
4: Dimas Gadelha, do PT do Rio de Janeiro, defende a criação da Terrabras, empresa pública destinada à pesquisa, exploração e processamento de minerais estratégicos. A estatal atuaria em áreas ligadas a terras raras e outros insumos utilizados na transição energética.
5: O deputado argumenta que a medida fortalece a soberania nacional, estimula a industrialização e a agregação de valor no país. Dimas Gadelha conclui que o texto prevê ainda mecanismos para ampliar o controle estatal sobre cadeias produtivas consideradas estratégicas.
3: Ciência e tecnologia.
4: Comissão aprova projeto para compra pública de produto inovador. A repórter Sofia Peçanha tem os detalhes.
6: A Comissão de Ciência, Tecnologia e Inovação da Câmara dos Deputados aprovou projeto que altera a Lei da Inovação para permitir que o poder público adquira produtos ou processos inovadores desenvolvidos com recursos de incentivo à pesquisa e ao desenvolvimento tecnológico. A proposta autoriza que contratos firmados pelo governo para atividades de pesquisa e desenvolvimento possam incluir cláusula que garanta a compra do produto ou processo inovador resultante desses projetos, inclusive nos casos de encomendas tecnológicas e transferências estratégicas de tecnologia. A deputada Maria do Rosário, do PT do Rio Grande do Sul, relatora na comissão, explicou que o objetivo é dar segurança aos investimentos em inovação.
7: Propõe resolver essa lacuna ao incluir dispositivo que trata da garantia de mercado para produtos e serviços resultantes de projetos contratados por meio de encomendas tecnológicas, conferindo previsibilidade e atratividade aos investimentos em inovação.
6: Segundo a justificativa, embora existam recursos públicos significativos aplicados em inovação, por meio de editais de subvenção econômica e fundos tecnológicos, ainda não há mecanismos claros que assegurem mercado para os produtos desenvolvidos com esse apoio. Para a deputada Alice Portugal, do PSDB da Bahia, relatora na Comissão de Administração e Serviço Público, a mudança busca justamente superar essa limitação.
8: Esse dispositivo não tem sido amplamente aplicado, pois carece de mecanismos que garantam a continuidade dos investimentos e, consequentemente, o interesse do setor privado no desenvolvimento tecnológico como parceiro dos interesses públicos, traduzidos pelo avanço tecnológico do país a médio e longo prazo. É exatamente desse ponto que reside o objetivo dos projetos.
6: Os autores do projeto, a deputada Jandira Fegali, do PSDB do Rio de Janeiro, e outros parlamentares defendem que, ao garantir a possibilidade de a

0: aquisição dos produtos desenvolvidos com recursos públicos, o texto amplia a segurança jurídica para empresas e instituições de pesquisa e fortalece a autonomia tecnológica do país. Atualmente, a Lei da Inovação estabelece mecanismos de fomento à pesquisa, mas não prevê de forma explícita a garantia de aquisição, pelo Estado, das soluções desenvolvidas. O projeto pretende fechar esse ciclo, fortalecendo a política de inovação e estimulando a consolidação de uma base produtiva nacional mais competitiva. Agora, o projeto que permite a compra pública de produto inovador financiado com recursos públicos segue para análise da Comissão de Finanças e Tributação. Da Rádio Câmara de Brasília, Sofia Peçanha.
1: Justiça. Marcelo Moraes, do PL do Rio Grande do Sul, critica a operação realizada pela Polícia Federal na residência de Jair Bolsonaro por determinação do ministro Alexandre de Moraes. Para o deputado, a medida foi uma perseguição política e, segundo ele, não encontrou irregularidades.
2: Marcelo Moraes também questiona a atuação da Polícia Federal em outros casos envolvendo autoridades e familiares do ex-presidente. O parlamentar conclui manifestando solidariedade a Jair Bolsonaro e afirmando que o ex-presidente é alvo de perseguição política.
1: Termina agora o Jornal Câmara dos Deputados, produzido pela Rádio Câmara, com trabalhos técnicos de Everson Urani e apresentação de José Carlos Andrade e Márcio Aquilissardi. Uma boa noite para você.
2: Uma ótima noite. A Voz do Brasil volta na segunda-feira. Bom fim de semana.
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7: E o final de semana promete ondulação consistente na Costa Gaúcha. Tanto sábado quanto domingo, ondas acima de 1,5 metro de altura. Deve rolar outside. No sábado, com ventos do quadrante norte, a intensidade do vento deve variar entre fraco a moderado. O mar fica um pouco mais mexido, um pouco balançado, em razão do vento norte. Mas no domingo, vem o vento terral e a expectativa é de ótimas ondas, principalmente para quem curte ondas maiores e mais fortes. Deve rolar outside. Outside. O tempo, bom, sábado chuvoso, segundo os gráficos de previsão, vem chuva para este sábado, tempo instável, mas o tempo melhora ao longo da manhã do domingo e a expectativa, inclusive, é da volta do sol já no domingão. Então, expectativa aí bacana, hein, pro surf da galera no final de semana. Segue nós, arroba Kifornari, arroba ATL Surf, boas ondas, até mais!
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13: Ariel B. Opa, tá na Atlântida, a rádio das nossas vidas. E a partir de agora tu vai ouvir o melhor do funk aqui na Atlântida. Tá começando mais um B de baile. O maior programa de funk do sul do Brasil. Então já pega o teu celular, grava um vídeo ouvindo o programa e me marca lá no Insta, no arroba o Ariel B. Vou estar contigo aqui nessa próxima hora, então me manda um direct com teu funk favorito, teu nome e a cidade que tu tá ouvindo. E agora chega de papo e bora pra música!

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0: B de Baile aqui na Atlântida. Tá curtindo? Então tu tá ouvindo B de Baile aqui na Atlântida, o melhor programa de funk do sul do Brasil. Eu sou Ariel B e tô contigo nessa noite. Quero saber de onde tu tá ouvindo. Me chama ali no direct, manda teu nome, tua cidade e o funk que não pode faltar no teu baile. E já aproveita, grava um story ouvindo o programa, me marca no @oarielb. Aqui é funk de verdade, do jeito que tem que ser. Segue o baile.

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0: Obrigado a todo mundo que ouviu e me marcou lá no Insta e curtiu aqui o melhor do funk, os hits das antigas e aquelas que todo mundo conhece. Esse foi o B de baile, o melhor do funk

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0: My Club na Rede Atlântida entrando no ar mais uma vez e dessa vez com a edição do My Club Sessions. My Club Sessions é um momento que a gente traz convidados especiais para fazer a curadoria musical, emprestar o talento musical para a gente poder apreciar durante essa nossa próxima hora de My Club aqui na Rede Atlântida. Dessa vez, DJ e produtor gaúcho Minuzi, que eu tive o prazer de conhecer na pista da Sunset Sessions em Santa Maria no mês de junho, onde eu tive o prazer de fazer parte do lineup. E aí, entre uma música e outra, conheci alguns artistas, alguns produtores que estão fazendo um trabalho muito legal. Aliás, uma boa label, quando faz um trabalho muito bom, acaba gerando esses grandes talentos que a gente acaba encontrando nas pistas. E foi o caso do Minuzi. E aí, naturalmente, eu quis estender o convite para que ele pudesse mostrar todo esse talento também aqui pra gente na programação da Rede Atlântida. Então, pela próxima hora, você vai ouvir muito groove com gêneros da House Music, passando pelo Indie Dance, Tech House, Deep House, muita coisa legal que eu tenho certeza que você vai se amarrar. Então, continue conosco, aumente o volume, porque afinal de contas, música eletrônica a gente ouve com um volume no alto e que você possa apreciar o talento de mais um artista aqui do nosso sul do Brasil, DJ Minuzi, agora aqui no My Club Sessions na Rede Atlântida.
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Rede Atlântida, chegando ao final, na verdade, de mais uma edição por aqui, mais uma hora de muita música especial pra gente poder embalar a nossa noite, a nossa madrugada que vem pela frente aqui na Rede Atlântida. Quando é bom dessa maneira, né, a gente nem percebe que o tempo passa. Afinal de contas, foi uma hora direto de música eletrônica com o artista convidado desta edição, DJ e produtor Minuzi. DJ Minuzi, pra você ter uma ideia, ele, além de DJ e produtor, com colaborações com DJ Glenn, suportes de artistas como Classmatic e Emily Edge, e naturalmente quando a gente tem esses reconhecimentos, é importante que a gente fale e compartilhe até onde a música eletrônica pode chegar. Música eletrônica de qualidade, aquela que realmente toca a pista de maneira diferente. E hoje foi exatamente isso que aconteceu por aqui. Muito obrigado mais uma vez, DJ Minuzi. Para você que está afim de conhecer um pouquinho mais sobre o trabalho desse grande artista, você pode procurar nas redes sociais, @DJ Minuzi, Minuzi com dois Zs e I no final. Muito fácil, muito simples. DJ Minuzi nas redes sociais. Você vai poder encontrar mais informações sobre esse grande artista aqui do sul do Brasil. Para você que gostou, está afim de ouvir mais outras edições que já foram ao ar, ouve de novo esse set, todas as edições de artistas convidados do MyClub, você pode encontrar no SoundCloud e o link tá ali no meu perfil, no @omiksilva, O-M-I-K Silva. Vai no link na bio que você vai encontrar todas as edições disponíveis por ali para você poder apreciar a hora que você quiser. Aquele abraço para todo mundo, uma excelente noite de quinta-feira e cuide-se, até mais. Valeu!

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3: Estamos de volta com o ATL DJ Weekend para todo o sul do Brasil, aqui nas ondas da Rede Atlântida e para o mundo todo também em atlantida.com.br. Agora eu vou receber um cara que não se define só como DJ. O projeto dele mistura música eletrônica, tecnologia, identidade visual e uma experiência que vai muito além do play. Quem acompanha o trabalho dele já percebe que tem toda uma história por trás do personagem, dos figurinos e da forma como ele monta os shows. Antes de entrar de vez na música eletrônica, ele era guitarrista e fundador da banda Mandala, então acabou trazendo essa influência do rock pros sets com aqueles momentos de explosão, de clímax que deixam a pista lá em cima. E hoje ele tá construindo um universo próprio, inspirado em grandes espetáculos, em toda essa cultura do entretenimento que a gente vê em Las Vegas. Então chega de falar por aqui, vamos ouvir agora de quem criou tudo isso. Seja muito bem-vindo ao ATL DJ Jazz Fly e conta pra gente de onde nasceu essa ideia de criar todo esse universo em volta da música e o que a galera pode esperar do set que tu preparou pra gente curtir em primeiríssima mão hoje à noite aqui na Atlântida.
4: Fala, Gus. Obrigado por me receber aqui no ATL DJ. Então, cara, essa ideia surgiu da vontade de contar uma história.

0: começou fácil de criar todo esse universo em volta para que eu pudesse contar essa história. E que não ficasse também só no, na parte digital, onde as pessoas iriam ver isso de casa, né? No telefone, no computador, enfim. Que eu pudesse trazer isso para a hora do show e conseguir fazer com que elas também emergissem isso durante o show. Então, quando eu tô ali performando como DJ, também tá tudo aparecendo também no telão, então eu crio uma experiência só. Então, no final das contas, é contar uma história e criar uma experiência ao vivo. Então, pro set de hoje, eu pincelei algumas músicas que estão no álbum Back to Reality, que é o álbum de estreia do Just Fly, que mostra acredito que bem a essência do que é o que é o meu som, né? Que vão ter muitos vocais bem melódicos e quase pop, até os drops super explosivos, super intensos, que é como eu gosto.
1: Então bora curtir esse set, a gente começa com a faixa de Just Fly chamada Take, começando o ATL DJ Weekend, aqui na Atlântida.
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0: Sonzeira de Just Fly com Beyond the Words. A gente conferiu o set dele na íntegra aqui com músicas autorais, com o seu novo álbum. Você pode conferir a playlist na íntegra também no @ATLDJOficial. Vou para um breve intervalo comercial, mas daqui a pouquinho eu volto com mais música aqui nas Noites da Atlântida. Não sai daí, volto já.
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1: Mestre Shen passa por uma senhora muito feia, mas muito feia, com duas crianças e pergunta:
2: dá licença, a gafanhota por acaso, seus dois filhos são gêmeos?
1: E a senhora: da onde gêmeos, seu velho maluco? Você não tá vendo que um tem 9 e outro 5?
2: Ai, mas não tem como acreditar que te comeram duas vezes!
3: Mas você dá coragem de parar tudo.
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0: 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Que levou a facada?
1: Joãozinho vai com o pai no velório do amigo do pai. E a primeira coisa óbvia que ele pergunta pro pai é:
2: pai, qual é a senha do Wi-Fi?
1: Viu? Pai, só diz o seguinte: respeito o falecido.
2: O R é maiúsculo.
0: Se tu quiser mais momento como esse, vai lá na TLTV, no YouTube, que tu vai achar muito legal. 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

0: Me diz o que cê faz pra ficar bem.
1: Pra ficar bem.
0: O Alfredino tá lotado, já não cabe mais ninguém. Então, pai, filho,
1: cê também.
0: Meu Verdão foi rebaixado, mas tá tudo bem.
1: Então tá.
0: Não pode parar. 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
1: Vira

0: 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Quer levar uma facada?
1: Uma família, pai, mãe e filho em uma praia de nudismo pela primeira vez. Aí o filho pega e começa a cutucar o pai nas costas.
2: Papai, papai, papai, papai.
1: Fala.
2: Por que o tico daquele homem é tão pequeno, papai?
1: Aí o pai responde, filho, ele é pobre, come pouco, não tem muitas condições. Aí o tiquinho dele é bem pequenininho. Aí ele,
2: papai, papai, e por que o tico daquele outro é tão grande, papai?
1: Aí o pai responde, filho, ele é rico, come bem, tem muitas condições. Aí ele tem um tico vantajoso. Aí o pai deixou o filho e a esposa foi caminhar pela praia, né? Quando ele volta, tá o guri sozinho brincando e pergunta, ué, filho, cadê sua mãe?
2: Papai, papai, chegou um moço pobre aqui. Aí eles estavam conversando. Aí o moço ficou rico e saíram. Já faz mais de meia
3: hora.
0: Se tu quiser, se tu quiser, se tu quiser mais momentos como esse, vai lá na TLTV, no YouTube, que tu vai achar muito legal. 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Muito obrigado.

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1: A menina ganhou uma bicicleta nova do pai. Aí a menina ganhou a bicicleta, tava andando na bicicleta, quando começou a se exibir o pai dela. Olha, pai, sem as mãos. E o pai, ei. Aí ela deu meia volta e gritou, olha, pai, sem os pés. Aí ela deu meia volta, deu de cara numa árvore. Aí ela falou, olha, pai, sem os dentes.
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0: Gabriel.
1: Aí mata o Bill, hein, Jorge?
0: Subiu. Tô dizendo que tá 15 pés, terral.
1: E olha essa praia, que beleza.
0: Que beleza, que sereia maravilhosa.

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0: chegou o Jorge Benjó. Solitário, surfista, não tá mais só.
1: Muito obrigado, Marco, por isso tudo. Meu amigo Gabriel, que maravilha.
0: É isso aí, compadre.
2: Vai nessa, que é tua, Jorge. Valeu, Atlântida, por tocar a minha música.
3: Valeu!

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2: E olha só a dúvida da Laís. Doutor, minha avó e minha mãe têm varizes. Será que eu corro o risco de ter também? Estou apenas com 20 anos. Laís, existe um componente genético, sim, no desenvolvimento das varizes, que são veias dilatadas, tortuosas e insuficientes, que perderam a capacidade de bombear o sangue de volta ao coração. E aí os principais sintomas dessas varizes são dor nas pernas, inchaço, sensação de peso nas pernas, em estágios mais avançados, até alterações no aspecto da pele. Inclusive, pode haver cãibras e formigamentos. Bom, além da genética, e aí a gente não tem muito o que fazer, a questão do estilo de vida é muito importante para a prevenção das varizes. Então, evitar passar muito tempo sentado, ter uma atividade física regular, trabalhar o fortalecimento, por exemplo, da musculatura das pernas, principalmente ali das panturrilhas, evitar obesidade e sobrepeso, não fumar e, eventualmente, o uso de meias compressivas elásticas podem ajudar no alívio dos sintomas e até na prevenção em algumas situações. Lembrar que na gravidez o risco aumenta um pouquinho. Não deixe de conversar com seu médico. Tá com dúvidas? Escreve pra gente no arroba Jairo Bauer Oficial.
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6: 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Esse programa é uma reprise, velha!
7: Programa não recomendado para menores de 14 anos, meu irmão.
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6: Olá, olá, muito boa tarde, amigo e amiga ligados na programação da Atlântida. Estamos chegando neste 8 de julho de 2026 com Pretinho Básico na 1 da tarde, com os biscoitos Zezé. Carinho que vem de família há 58 anos. Muito boa tarde, Léo Oliveiro.
10: Tudo bem, boa tarde, bem, Alexandre.
6: Pô,
10: boa
6: teu
10: tarde
6: microfone tá todo baixo, mundo. Vou te ajudar, peraí um pouquinho, vou te ajudar. Fala aí.
10: Tudo bem, uma ótima tarde pra ti, Alexandre, pra todo mundo nessa
6: agora
10: tarde
6: veio,
10: linda.
6: Agora tá boa tua garganta, né? Melhorou bastante.
10: Graças,
6: né,
10: a Deus, cara.
6: Que bom, cara. Fico muito feliz. 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
11: Ótima tarde pra nós.
6: Obrigado aí pela parceria no Discorama.
11: Tá lindo. Hoje foi
6: nosso programa. 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Nos Estados Unidos, acredito que estão ali no Central Park em Nova York, Rodrigo Adams e Lelê. Tudo bem com vocês? Boa tarde.
11: Salve, rapaziada. Sim, acertou, Alexandre. Estamos diretamente do local batizado de Strawberry Fields, uma homenagem a uma das maiores mentes, uma das pessoas que cantou o amor como ninguém, infelizmente acabou sendo assassinado nesse local aqui, e hoje é uma espécie de local de peregrinação dos fãs de Beatles e de pessoas boas, né? Estamos aqui no Central Park, na homenagem que é feita, segunda a segunda, a John Lennon.
6: E como é que tá o Lelê nesse momento aí? Emoção à flor da pele, Lelê?
12: Ah, meu amigo, não tem como ser diferente, né? Desde que eu cheguei aqui, o cara fica mais reflexivo e tal, passa ali na porta do edifício, onde foi o assassinato, né?
6: O Dakota.
12: Essas pessoas todas aqui, meio que fica um rodízio de músicos aqui, sabe?
11: Uhum. É, muda de hora em hora.
12: Eles vão mudando de hora em hora, eles ficam tocando músicas dos Beatles, não para, obviamente, o tempo inteiro. As pessoas... Meu Deus.
11: Caramba, não, mas de hora em hora, né, Lelê?
10: Não, variável.
6: O dia inteiro, enquanto o parque tá aberto, que o Central Park fecha. Enquanto o parque tá aberto, ali das 10h30 da manhã em diante, até umas 6 da tarde, fica um músico ali tocando.
11: Só Beatles.
10: Isso. Sim, mas eu vou botar com o Rafinha.
11: Não, mas o cara podia chegar lá e tocar um Stones de vez em quando.
10: O Teddy Correia.
6: Não, cara, peraí.
10: O camarada que tava antes aqui tocou em média 6 vezes.
11: Porra, aí é foda, Adams.
6: Ô, Adams, deixa eu te pedir o seguinte, Adams, dá um ganhozinho no teu mic aí, por favor, de leve. 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Rafael Gomes, muito boa tarde.
10: Fala, Alexandre, boa tarde.
6: Tudo bem contigo?
10: 100%
6: contigo. Coisa boa, tudo ótimo, maravilhoso, cara.
10: Coisa boa.
6: Vocês interromperam minhas férias, mandaram eu voltar a trabalhar.
10: Então, eu já falei, tu cansa aí, tu tem que falar comigo.
6: Desculpa, eu lamento, eu preciso, não sabia sabia disso.
5: É, exatamente. Então chama a reunião comigo e a gente organiza.
11: Que o cara tinha carta branca contigo, segura.
5: É, me ferrei, né? Me ferrei. Ele não me deu um aval, eu disse que eu que defini a escala.
13: Esse carta branca nesse meu coração.
6: E aí, Ivan, boa tarde.
13: Eu amo você.
6: Que isso, Ivan?
13: Araqueto.
6: Que isso? Não, não, não. Eu sei que era Araqueto.

0: Mas o que é isso? Tu tá entrando, o que tu tá bebendo, Ivan?
1: Um café, né?
0: Café não, Ivan, isso não é café, isso é cachaça. Pelo cheiro é cachaça.
2: Aquela da mesa ali, né?
1: Ah, almojinho.
0: Hoje é só quarta-feira, Ivan.
1: Pra você, guarda-feira, pra mim de sexta. Hoje é
2: sexta. É sexta, 20 horas.
1: É, foi, o Brasil caiu da Copa, mas eu não caí, o Brasil jogaria hoje.
0: Tu não caiu do Brasil.
1: Eu tô na semi.
3: Ninguém pegou a genialidade do Ivan cantando Carta Branca do Araqueta.
0: Deve ser, claro, fez a ligação ali com o que disse o Lelê.
1: Eu peguei.
0: Exatamente.
1: Eu não gosto que me imite, com licença.
2: É, não, mas vai pegar o bordão do cara também.
3: Eu tô te homenageando.
1: Quer homenagear, me dá um abraço, cara. Pô, tô emocionado, cara. Pô, coisa boa, pô, eu sou muito fã do John Lennon.
0: Do John Lennon, é mesmo? Canta a mão do John Lennon aí.
1: Imagine a people. Também gosto daquela outra dele, muito boa.
0: Woman,
1: que ele cantou no Planeta.
0: Mas nunca teve no Planeta o John Lennon.
1: Não teve, o quê?
2: Não, aquele ali é o trap.
0: Não, é.
2: É o Lennon do.
3: É o L7.
1: Eu senti falta a japonesa com ele.
2: Sim, sim.
0: Ô, Fetter.
3: Eu gosto daquela. Meu. Ai, preto.
4: Nesse ponto aqui a gente vê a força do hit, né? Por que, que o cara tocou 6 vezes
1: tocou
4: e meio?
1: Tocou Menina Veneno?
4: Porque é quando. Não, é do hit, H-I-T. Porque quando. Por que ele repetiu mais vezes Imagine? Porque além de ser a música que tá escrito ali no mosaico, isso. É a música que mais fica voando notinha de dólar pra dentro do estojo do violão.
0: Né? Ah, claro, verdade.
3: É a hora que ele tocar um brilhação à lua aí à noite.
1: Se o cara cantar um Edu Ribeiro, Me Namora, apanha, né?
2: Me namora.
3: Não, o Armandinho ali caia bem com esse visual aí.
4: E outra coisa muito interessante que tem aqui, além de fãs de Beatles, é claro, são os esquilos, né?
0: Ah,
4: esquilos
0: sim, por toda verdade. Parte.
1: Tinha alguém fumando nesse rolezinho?
4: Cara, tinha.
3: Não, não, ô Léo,
4: a Estátua da Liberdade tava aqui.
3: Não, tinha um cara.
4: Traz um esquilo pra nós. Tinha um momento que tinha um cara tocando aqui nesse banquinho que tá atrás da gente aqui, e na frente dele tinha um garotão, um óculos escuro, mas ele tinha uma chaura na mão, assim, ó, que devia ter um...
2: Chaura é nego velho.
4: 15 centímetros,
0: só um pouquinho.
2: Chaura é nego velho.
0: Chaura é vocabulário de quem conhece.
3: Faz uns 20 anos que ninguém fala essa palavra.
4: Mais ou menos o tempo que eu não fumo.
1: Mas uma pergunta...
3: Era um balão.
2: Lelê, ex-surfista e ex-maconheiro.
1: Mas era flowers ou... Brilhadinho?
4: Não, mas o mais legal é isso, cara.
0: Só um pouquinho. Nós não podemos misturar as coisas.
3: Vai pagar serião.
0: Deixa eu falar. Estraga-se misturar. Deixa eu falar. O Lelê e o Adams estão em Nova York. Em Nova York, o consumo da cannabis, ou seja, a maconha, para fins recreativos é liberado. As pessoas podem fumar na praça, no parque, na rua, na esquina. Aqui onde nós estamos, no Brasil, não é.
2: Só no Marinha.
4: E o depoimento...
0: Não, também não é no Marinha.
4: O depoimento é justamente esse, cara. O cara tava aqui na frente de um músico, tem uma galera batendo foto, e ele só tava ali curtindo o baseadinho dele, não incomodou ninguém, deu risada, cantou e foi embora.
3: Era um baseadinho, né, Lelê? Era uma catuaba.
2: Era uma chaura, como tu falou, né, Lelê?
0: Não importa, é só a maneira como estamos chamando o troço.
4: Ele não tava fazendo mal pra ninguém.
0: Pode aqui, não pode. Exato, maconheiro não faz mal pra ninguém.
3: Mas no Brasil é proibido.
1: Mas isso é um pleonasmo.
3: Proibido.
0: Nós somos absolutamente contra.
3: Contra.
1: O que que é contra?
0: O quê? Também não sei.
1: Contra.
0: Nós somos a favor da lei. Não, nós somos a favor da lei.
1: Eu sou a favor da lei. Eu sou a favor da lei. Olha só. Eu acho um pleonasmo essa frase.
0: Qual?
1: O fumo recreativo. É sempre pra recreação. É sempre. Ninguém fuma brabo.
3: Eu não tava esperando tu usar a palavra pleonasmo da maneira adequada, Ivan. Parabéns.
4: Mas olha só. Tô fazendo aula de inglês. Oi, Ivan. Tu vai na loja aqui de cannabis, que tem aqui quando ela é legalizada, aí tu apresenta ali o que tu quer.
1: Me traz uma taça.
4: Tu quer pra descansar, tu quer pra ansiedade, tu quer pra epilepsia, mata, não sei, fome. Depende do que é.
3: Eu quero um doce.
4: Enfim, ali, tá certo, como é legalizado e é tudo organizado, tu vai lá, dispara o que tu quer e o cara diz, ó, é isso aqui.
1: Dá um berro aí, toca Raul pra mim aí nessa.
0: Deixa eu pedir pro Lelê. Lelê, vou pedir pra ti então um pouquinho, fazer o contrário do que eu pedi pro Adams, baixar um pouquinho ganho do teu microfone.
4: Acho que
0: eu
4: só afastando a minha boca um pouquinho do microfone.
0: Por favor, enquanto eu acredito aqui os nossos parceiros dos Diz.
1: Caques, hein, mano?
3: Cadê o da pena?
0: Como assim, mano?
1: Cadê o da pena? Não conseguiu entrar ali embaixo, ele tá de férias.
2: Ah, agora com o Face ID ninguém mais entra, ele tá de férias.
1: Eu sei agora, hein?
0: Não, quero ver tu usar meu crachá. Agora o crachá não serve pra mais nada aqui.
3: Serve pra almoçar.
0: Ainda? Devolve meu crachá.
1: Tempo indeterminado. E se tu não tem o crachá...
3: Eles não te deixam almoçar.
1: R$38.
2: Não. Tem outra maneira. Tu vai no RH e a menina do RH desce contigo ali e ela passa o crachá.
0: Ah, é? Que prático, assim é bom.
2: Não é fácil.
1: É que é 38 morto ali pra almoçar. É caríssimo, eu não consigo.

0: mas daí tu não almoça, né?
1: Eu tô sem comer a trinta.
2: Ah, gente, é só ter o crachá. É o básico, é o básico do funcionário.
3: Devolve o meu crachá, que eu quero
0: aqui almoçar aqui também hoje. É 38 pra almoçar, Ivan.
1: Dólares.
4: É. Tá, vocês estão comendo coisa de riquinho. Vai no, na pizza de um dólar. Eu vi no filme da Adams.
2: Eles comeram um dogão, eu vi.
1: Vai
2: eles,
1: no Domino's
2: na rua metendo um dogão.
3: Sim, o Adams levou a gente pra comer aquele dog que é bem clássico aqui, claro. Que é um, cara, é um doguinho, né? Não é um dog.
0: Ah, um doguinho maravilhoso, em cada esquina tem um.
3: É. 16 dólares, tá de brincadeira.
0: Tá brincando que tá 16 dólares?
3: Como assim, oh, cara? Cara, não é possível.
1: Quanto então
3: é
1: que... não usa nada pra ter larica, né, Lelê? Porque imagina.
4: Olha, quanto é que tá o.
3: Ô, meu, o que tu fez com o meu volume aí, cara?
4: Quanto é que tá o balde?
3: Não, não, eu não mexi, eu não mexi.
1: Ele tá brigando com o Adams.
2: Tá brigando com o Adams.
4: Quanto é que tá o Baldinho na Domino's aí?
3: O Lelê, deixa eu... Olha só, vamos se acalmar, vamos se acalmar um pouquinho.
1: Quero. Tá impossível hoje, Alexandre. Ele tá brigando com Deus e o mundo desde que acordou.
3: O Adams, deixa os dois microfones de vocês no mesmo nível, por favor, mano.
1: Então, vamos. Tá, mas é que esse aparelho aqui é uma coisa... Eu vou fazer, vou te ajudar.
3: E aí, obrigado, obrigado. Ajuda a nossa audiência pra te ouvir melhor.
4: Mas é uma coisa que ninguém tá falando, hein?
3: O que é, Ivan?
4: Estão roubando pra Argentina ganhar a Copa, ninguém tá falando isso.
3: Tá todo mundo falando isso, cara.
1: Pô, o Lelê já cagou mil e uma.
3: Olha só, deixa eu acreditar os nossos parceiros dos destaques, meu irmão. 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Começando com o dia de hoje. O dia de hoje é o dia do panificador. Por que hoje é o dia do panificador, Rafael Gomes?
2: Porque é um dia que decidiram reconhecer a profissão que foi regulamentada nesta data.
3: Qual é a diferença entre o padeiro e o panificador?
1: Eu quero fazer essa pergunta.
2: Putz, que belíssima pergunta, não
4: o
2: sei.
4: O padeiro só faz pão.
1: E o panificador faz cuca.
5: Eu acho que é o contrário.
1: Não, eu não sei.
5: O padeiro deve dominar a arte mesmo, assim. E o panificador
1: é só pão.
5: Especialista
4: panificação.
5: Mais
3: o chat GPT jamais nos respondeu, só um pouquinho.
4: Mas ele erra.
5: Cuidado,
4: ele erra.
5: O chat GPT,
1: que eu me ferrei no bolo.
2: O padeiro só faz pão. Tá ligado? É o preparo da massa. O panificador é mais amplo, produz não apenas pães, mas
3: bolo de novo,
2: que eu falei. Cuca, isso. Biscoito.
1: Olha, eu falei cuca.
4: Sabe como é que eu Rosca. Sei? Porque a minha prima arranjou um namorado.
3: O nome dele.
4: Ela...
3: Tá, acertou, Ivan. Tá bom hoje, hein, Ivan? Candidato a voto, hein,
4: Ivan? É o microfone.
3: Esse microfone, de fato, observe. É diferenciado. É verdade.
1: Ivan.
3: É verdade. Isso é muito louco. O Petinho Básico, espera. Michel, vamos ver se hoje vai rolar. Não vai rolar, não é possível.
2: Que isso, cara?
3: Que é? Não, só um pouquinho. Só um pouquinho.
4: Aí, eu achei que ia falar a frase. Observe, Ivan.
3: Amarelinho pra ti já, Ivan, na largada do programa. Aliás, temos um kit novo de cartões.
1: Olha
3: aqui.
1: Olha aí, hein?
3: Porque hoje é um novo dia, o primeiro dia do resto das nossas vidas aqui no Pretinho Básico. Nós temos três cartões, amarelo, vermelho e azul. Nós temos também um apito físico.
1: Tô, ótimo. Concordinho.
3: E nós temos também um cronômetro, onde eu vou cronometrar o tempo de cada um fora.
1: Perfeito.
3: Perfeito?
2: O ouvinte que te mandou um e-mail.
3: Qual
2: aí?
3: Qual é o nome do nosso ouvinte?
2: É João Pedro Ramos,
3: tá
2: acho que é.
3: João Pedro,
2: tá na segunda página,
3: Z.
2: Presentes para o Fê.
3: Presentes para o âncora, rapidamente. Fala, meu amigo Pretinho, meu tudo amigo, bem com você? Esses dias reparei que o Fetter estava sem um cartão azul. O outro dia a vinheta do apito travou. Então aqui estão alguns presentes para melhorar a experiência de dar cartões e expulsar. Nem que é uma delícia, nem que seja... por 4 minutos, os que estão se passando no programa, geralmente, Léo e Rafinha.
1: Como é que é o nome do ouvinte?
3: Nosso ouvinte, ele não escreveu. É, o nome dele escreveu ainda não chegou. João Paulo Ramos.
1: X9 é o nome dele.
4: X9.
3: E para cuidar o tempo fora do jogo, mando também um cronômetro para os 4 minutos. Sou de Vacaria, me chamo João Paulo Ramos, escuto vocês todos os dias às 13, trabalhando no meu sushi, que é o China Express Vacaria.
6: Eu acredito.
3: Olha aí, mestre.
6: Ao invés de gastar dinheiro com isso, podia comprar uma cesta básica e ajudar as crianças. As crianças adoram o mestre.
3: Como assim, mestre?
1: Ele tá com o tempo sobrando, né, mestre?
3: Como assim, mestre?
6: Com dinheiro, né? Adams,
2: veio lá de Vacaria o cartão azul.
6: Queimou um palito por nós, Adams. Todo mundo gostaria de estar aí. O mestre gosta.
3: Mas, mestre, ele é um empreendedor, tem um negócio dele, @ China Express.

0: Press Vacaria, né?
1: Não,
0: uma franquia do China
1: Federal lá.
2: Não, Intermax, para uma instituição carente.
0: Mas talvez ele faça isso, mestre.
2: Ah, é verdade.
0: Forte abraço a todos e depois escuto na reprise às 18 na academia pela... Aliás, escuto das 18 a reprise na academia pela manhã. Obrigado,
3: eu
0: irmão.
3: Eu queria pedir pro João Pedro para ele mandar uns cartões pra FIFA também, porque tem umas seleções que não estão recebendo muito cartão nessa Copa aí.
2: É, Lelê, não é o Inter, Lelê.
0: Que loucura,
2: Argentina,
0: Lelê.
2: Não é o Inter, Lelê. Calma.
0: Deixa o Lelê,
1: cara.
0: Lelê
1: tá muito bravo, cara.
0: Mas, pera aí um pouquinho, cara. Vamos combinar.
1: O mundo tá bravo.
0: Tá todo mundo vendo o que tá acontecendo nessa Copa do Mundo, cara. Tá todo mundo vendo.
2: Sim.
0: Se não quer ver, porque a Terra é plana.
2: O que que tu tá vendo? Tu tá achando que... tem uma... Como é que o Lelê... O tempo
1: comprou!
2: Que ele, comprou pra Argentina ganhar. Vocês estão de sacanagem.
0: Cara, eu vi o careca da FIFA comemorando o gol da Argentina.
2: Ele comemorou o gol do Messi,
1: a
2: né?
1: A gente viu.
4: Mas ele tomou uma ruim num jornalista também que perguntou pra ele. Mato, não acha que tu tá perdendo o controle das coisas? Tá derretendo tudo na tua mão? Cara, ele gaguejou na hora de dar a resposta.
5: Eu vi uma muito boa.
0: Sim, baita pergunta.
5: Na última rodada da fase de grupos, eles estavam filmando quem tava no camarote e ele tava ao mesmo tempo no camarote de dois jogos. Era uma imagem de arquivo.
0: Não é possível.
5: Porque provavelmente tem uma imagem pra mostrar que ele tá em vários jogos.
4: Meu, ele foi a mais de um jogo por dia, assim.
5: Mas era ao mesmo tempo, tinha... Adams.
0: Mas ao mesmo tempo é difícil.
4: Ao mesmo tempo, não, é difícil, óbvio, né? A não ser que ele seja uma entidade, assim, que a gente não saiba, né? Tipo o cara do gato ali no centro, que são uns 4, 5, né?
0: Tem uns que tem dublê por aí,
2: né? Dá, tem, né?
0: Tu olha ele ao mesmo tempo em Florianópolis.
3: O Phil Collins tocou nos dois Live Aid, né? Ele tocou nos Estados Unidos e em Londres também.
2: Pena que não tá mais entre nós, né?
0: Quem? Claro que tá, cara.
5: O Collins tá vivo, velho.
0: O Collins tá vivo e tá melhorando, cara, a doença dele.
5: Mas ele tá indo pro estúdio gravar, então ele que a música tá curando ele.
0: Claro,
5: mas ele
0: tá mesmo
2: no caso. Cura, não, ele tava bem
1: no caso. Eu vi no jornal hoje, tá no cadinho, tinha três...
5: Não, pediram a gol, pediram a gol.
1: Tinha três bolas na mesa e ele tava no caso só pela preta. Aí Deus se equivocou, matou o bolão e...
2: Duas pra trás,
1: é com o saco. Aí duas bolas. Aí o Phil Collins tá esnucadinho.
0: Tá bem, Ivan. Deixa, ele tá melhorando.
2: Taquinho na mão, né?
0: Cheguei nem no petinho básico. Lá, é 1h25.
2: Ninguém quer te irritar hoje.
5: Hoje é tudo.
0: Não,
5: tarde,
0: nunca mais ninguém vai me irritar depois do que aconteceu ontem. Pegue na minha vida. Aí, né? Nunca mais. A partir de, ou melhor, desde ontem eu estou vivendo o meu extraordinário.
5: Sabe o que tu vai te irritar? Olha qual é o petinho básico.
0: A Estela. Estela.
2: É uma égua. Não?
0: É uma coelha.
2: Ah, uma coelha.
0: Uma coelhinha. Não,
2: poderia ser uma égua.
0: Que deveria ter vindo ontem, né? Porque ontem nós tínhamos o patrocínio do Bunny, do Funny Bunny.
5: Funny Bunny. Como é que chegou hoje?
1: Bad Bunny. Pai da gasolina.
0: Mas tu não fez aquilo que eu te sugeri ainda?
5: Mas é que a Supra, ela tem ração pra qualquer tipo de animal.
0: Tá. E aí, por que tu não pega todas as frases promocionais dos produtos da Supra, cola na frente da tua, até do teu computador ali, e tu fica olhando pra eles?
2: Não é tão trabalhoso, não é?
0: Não. Ah, hoje é coelhinho. Então é Funny Bunny. Ah, hoje é cachorrinho. Então é
5: Funny Dog.
0: Isso, Funny Dog. Funny Cat quando for gatinho.
2: Funny Horse.
0: Funny Bird.
5: Olha que amor a Estela. Olha que amor a Estela.
0: Ah, que linda a Estela. Olha ali. Já que linda, cara.
2: Olha, parece ensopado já.
1: Com massa é bom.
0: Cara, não.
1: Não, nunca comeu coelho agora, não pode?
0: Nunca comi coelho, cara.
2: E pato?
1: Pato também não.
2: Pato ensopado é bom?
5: Pato é bom.
0: Pato já comi.
5: Capelete de pato.
0: Coelho nunca comi.
1: E capivara.
0: Pato laqueado.
2: Capivara nunca comi. Capivara só quando eu fui pro Uruguai. Atropelei uma e já fiz um churro.
1: Isso aí. Mas tem que saber limpar.
5: Olha, a coelhinha parece que tá de delineador.
0: Que linda a coelhinha. Parece aquele chocolatinho da Páscoa, a coelhinha.
5: Tá de sombra.
2: É bom porque a orelhinha é maciça.
1: Faz a milanesa, né?
2: A orelhinha é maciça. Maciça do chocolate, né? Aquele amarelinho.
1: A orelhinha tu pega e tu bate com o martelinho de bico. Deixa esticadinho e faz a milanesa com o ovo em cima.
0: Para, meu, chega agora. Funny Dog, Funny Dog é o petisco oficial da torcida canina em casa, é da Supra Pets. A nossa ouvinte aniversariante é a Lisiane Kolojeski de Lima. Lisiane Kolojeski de Lima é consultora de vendas da Ótica Ferges de Canoas.
2: Ah, que legal.
5: Parabéns,
0: tá fazendo 46 anos. Parabéns, Lisiane. Saúde, prosperidade. Abraço pra galera da Ferges, nossa parceira aqui no Pretinho Básico.
5: Recentemente atendi surpreendido pela Lisiane. Pela
0: é mesmo? É,
5: troquei
0: em Canoas?
5: Óculos. Não, aqui na 24, na loja da 24.
0: Mas ela é de Canoas.
5: Mas ela trabalha na loja da 24.
0: Ah, entendi. Entendi. Entendi. O quê?
1: Nada.
0: Você tá bêbado, Ivan? Você tá bem hoje, bêbado.
1: Eu estou o quê?
0: Tá bem bêbado hoje.
1: Estou bêbado?
0: Tá bêbado, óbvio, claramente bêbado.
1: Olha pra mim. Bêbado.
2: Bêbado. A língua parece um charuto.
0: Como é que vamos fazer hoje sem jogo da Copa, Ivan?
1: Hoje? Não, não tem pra ti, tá aí.
0: Replay de Holanda e Brasil.
1: Detalhe, eu tenho que comprar. Não, detalhe, eu tenho que ir no Stock Center comprar sachê pro Pazalete pra Vilma que acabou.
0: É, eu fui ontem pegar umas coisinhas lá. Se tivesse medido, teria pego.
1: Não, tu foi lá?
0: Fui.
1: Tem que ir lá no Igara, lá dar uma olhada como é que tá as coisas lá.
2: Eu vou passar na Cassol. Fazer
0: aniversariantes famosos de hoje, dia 8 de julho, começando com o Jaden Smith. O Jaden Smith rapper e ator, fazendo 28 anos.
1: Ele é o que ele
0: sei quem
1: é
0: ele
1: filho
0: é.
1: Do Will Smith.
0: Ah, agora eu sei quem ele é.
1: Faz 3 anos que tu pergunta. Todos
0: é que eu não consegui registrar ainda.
1: Que não te marcou o marcante,
0: filho. Não me marcou, cara. Não me marcou ainda.
5: Pô, o Karate Kid.
2: Ah, que bom.
1: O Karate Kid é o Daniel San, né?
5: O Karate Kid da nova geração.
1: É que nova geração voltou Cobra Kai, rapaz. Voltou Cobra Kai, rapaz.
2: É verdade.
1: Ninguém vê essa merda. Quem vê essa merda, hein, rapaz? Cobra Kai voltou, rapaz.
2: Quem é esse? Esse é o Léo.
1: Sou eu, puto. Se fuder, rapaz. É aquele filho da nova geração.
5: O Jaden Smith.
1: Se fuder.
0: Parece o Kenny Braga.
5: É o garotinho da Procura da Felicidade. O Will Smith com ele também.
2: Ah, beleza. Lá ele foi legal. Ali é uma bizarra.
1: Mas ninguém viu esse Karate Kid com ninguém coisa, viu. Cara. O legal é o Daniel LaRusso.
2: Era o Jack Chan, botaram o Jack Chan.
1: E fizeram outro Karate Kid com o Jack Chan.
2: Esse guri não tá bem. Ele chega nos eventos com uma caixa de papelão na cabeça, ele acha que é estilo. Tá de sacanagem.
0: Próximo aniversariante de hoje é o guitarrista Jamie Cook.
2: Aí, ó.
0: Do Arctic Monkeys. Tá fazendo 42 anos.
2: O guitarrista não farda muito, mas a banda é do caralho.
0: A banda é, pô.
1: Não, segundo a regra do Leia Aniversariantes, o guitarrista, ele tem que entrar.
0: É que o guitarrista é guitarrista, né? Ele gira a guitarra do Arctic
1: Monkeys. O cara do teclado não entra.
2: O é Alex fala, Turner, aí tudo
0: fala,
2: bem, né?
0: É isso aí, se tu fala em Arctic Monkeys, né? Tu pensa no Alex Turner. Se tu fala o nome desse rapaz aí sem falar o Arctic Monkeys, ninguém sabe quem é.
5: Tá, concordo
2: contigo. Tu tem razão, Lele.
5: Então ano que vem não vai entrar.
0: A Tristânia Kalil tá fazendo 49 anos hoje.
2: Legal, legal.
0: Não sei quem é a Tânia Kalil.
2: Vai ver, quando vê a foto dela.
0: Não sei quem é a Tânia Kalil.
1: É esposa do...
0: Esposa do Jairzinho.
1: Jairzinho, cara.
0: Ah, não sei quem é.
2: Não, mas ela é atriz.
1: Grande atriz, é só pra contextualizar.
5: Ela não é esposa de ninguém.
2: Ela é...
0: Como que tu diz que ela é esposa se ela não é esposa? Ela não é esposa?
1: Claro que é, cara.
2: Não. Eu só falei que antes disso ela é uma atriz. E também esposa do
0: Jairzinho. Eu não sei se eles estão juntos. Mas o Gomes tá dizendo que ela não é esposa do Jairzinho.
1: Então eles separaram. Não é esposa de ninguém, como assim?
5: É chato nós falar da mina assim.
0: Tá bom,
1: ninguém tá falando da mina assim. Nós falamos que ele é atriz.
0: Mas é só uma referência.
1: Só
0: uma
1: referência.
2: Só pra associar.
0: Só pra associar, exato. Uma associação.
2: É que nem a Sabrina Sato. Tu fala sobre as... Ah, ela namora, é casada com o Magrão aqui.
5: Não. Aí no caso é o Nicolas Prats que mora com o Domini.
2: Ah, então, eu tô dizendo pra associar a pessoa.
1: Ela sempre falou do Domini.
0: 1:30 da tarde.
5: Anos.
0: Vamos em frente aqui com os aniversariantes. Estamos na metade da lista. O músico Beck.
2: Ó.
0: Oh. Tá de aniversário hoje, fazendo 56 anos.
1: Sucesso tá bem, em Nova York, né? Tá Nova York tá na boca do povo, ele.
0: É.
2: Eu acho legal essa coisa assim.
0: O Liminha, o assistente de palco. Agora, ontem era o Russo, o aniversário do Russo.
5: É verdade.
0: E hoje é aniversário do Liminha. Que é a nova geração depois do Russo, assistente de palco. Não, o Liminha
2: tá vivo. Do Igor, o nosso
0: 61 guri, o Igor, anos.
5: O Liminha trabalha no programa do Ratinho.
0: Ih, tá com 61.
2: Ah, eu não vejo esse
1: beijo. Acho que é do Celso Portioli que
5: ele trabalha. É o do Celso Portioli?
1: É, o Ratinho é o Marquito.
5: Pode ser, então.
1: Não, pode ser não. É que ele trabalha no Domingo Legal.
5: Ah, eu concordei com
1: o Não, o Marquito tá no hospital, que tá esnucadinho.
2: Vai também? Mas a galera tá ruim mesmo.
0: A cantora, pô, aliás, já deixou a dica. Tem que dar uma olhada no Tiny Desk dela. Joan Osborne tá fazendo 64 anos hoje.
2: Mas ela canta Jonas mais de uma?
0: Já, desculpa, confundi a Joan Osborne com a Sheryl Crow.
2: Ah, bom, aí tu não pode. Não ata chuteira, confundi. Né?
5: Jonas Osborne
2: não ata chuteira da Sheryl Crow.
5: Jonas Brothers tá de aniversário?
2: Não, porque a Sheryl Crow é muito maior,
0: duas.
2: Né?
0: Não,
2: a
0: Sheryl Crow é maior, mas eu vi as duas, né? É verdade.
2: Não, Joan
5: Osborne. Eu não sabia que a Sheryl Stone cantava.
2: Counting Crows é bom. Que som é esse?
5: Imed.
1: É do lado dos caras, John
0: Lennon. Vamos ver a ambiência aí do John Lennon.
1: Vai lá entrevistar
0: o cara.
1: Vai lá entrevistar o cara.
2: Meu, esse aí tá mamado.
1: É de amigo punk.
2: Ele tá gambá. É muita maconha.
5: Não tá legal.
2: Esse é o pior de todos.
4: Eu vou descer. Tu fica aqui, Lele, que eu vou passar com a câmera lá pra mostrar pra vocês que ele tá meio mamado. Tu vai passar.
0: Não, entrevista ele, Adam.
1: É, claro. Entrevistou o cara mamado. Não vai, não.
2: Eu acho que não.
4: O cara vai te mandar merda no ar.
2: Não, sério, cara. Ele tá uma hora tentando achar o tom. Ele não conseguiu ainda. Eu acho que ele tá.
0: Pergunta isso pra ele. Onde é que tá o tom que tu não acha?
1: Deixar o G.
2: Ó. Ah, não, mas daí também não.
0: Ó, vamos ver.
2: Não, ele agora melhorou.
0: Tá indo bem, cara. Vocês detonaram o cara, tá indo bem.
2: Não, tá ruim.
0: Vocês não fazem ideia do que tava antes. Não, ele parou. Ele
2: é sempre assim, né? Quando o cara cheguei, o Marta Clássica.
0: Então vamos continuar nos aniversariantes de hoje. Kevin Bacon.
2: Olha,
0: tá fazendo
2: aí
0: 68 anos, o cara do Footloose.
2: Esse ator é legal, cara.
0: Tá fazendo 68 anos.
2: Legal. Eu acho legal.
0: Olha, só nada a ver com Kevin Bacon, mas vocês viram.
1: Vocês já comeram bacon?
0: Fica aparecendo essas celebridades na parada de hidratação do jogo da Copa.
2: Sim.
0: Vocês viram o Ed Vedder?
2: Sim, claro.
1: Virando uma cepa,
2: virou o latão inteiro, cara.
1: Ah, ele é dos nossos, cara.
0: Não, e onde? Em Seattle, na casa dele.
2: E tocando a live no alto-falante dele.
1: Ele tá com o ingresso esgotado ali em São Paulo, vai fazer um evento de blues, assim, com uma galera, inclusive uma das noites é o Vitor Clay que toca.
0: Que legal.
1: Em São Paulo, muito ali, massa. Puta. Infelizmente,
0: mas é que é muito legal, porque geralmente essas celebridades, quando aparecem, elas fazem uma pose e tal, dão uma bandadinha.
1: Ele
0: tornou o latão, cara.
1: Muito massa.
0: Que nem o Beckham, quando aparece bebendo vinho.
2: É o Sir, né?
0: Outro aniversariante de hoje, coisa nossa, Moraes Moreira. Faria 80 anos.
1: Mas esse morreu, né?
0: Esse morreu em 2020.
2: Pô, acertamos.
0: Faria 80 anos hoje. Faria 80 anos hoje.
2: Faria, claro, faria. 80 anos é novo.
0: 80 anos é hoje em dia.
1: Pô, pena que o Poleno tá aqui pra discursar sobre
2: os novos baianos.
0: Mas tá aí, tá registrado.
1: Grande campeonato.
5: Hoje não é a escala do Poranã.
1: Eu sei, só se ele
0: quarta sou eu. É, o Porão não tá aí hoje, porque não é.
1: Moreira, né?
0: Não é o dia dele.
5: Atenção, vai trocar o músico, tá?
0: Deixa tá, vamos ver.
5: Não, ele tá montando ainda.
0: Ah,
5: se vocês
0: quiserem,
5: a gente pode virar. É, ele tá atrás da câmera aqui.
1: A gente quer ouvir os caras. Fala com os caras.
5: Entrevista os caras.
0: É, entrevista ele, Lelê. Tô fazendo nada aí, Lelê.
5: Tá bom.
0: Ok.
5: Alô?
2: Pera aí que eu vou de pedreira. Tá
5: agora agora jogamos eles na água, né? Batu não tá fazendo nada.
0: Não, fazendo nada no sentido de que
5: ontem a gente fechou 500 mil passos.
2: Falando ou só caminhando, Adam?
5: Só caminhando. O pior que foi exatamente isso. Ontem a contabilidade das caminhadas ultrapassou os 500 mil passos.
2: Coisa boa, né? Não, cara. Vou voltar gordão ao menos.
0: Vamos falar aqui. Hey man. We're live in broadcast to Brazil.
5: Ele não quer falar.
0: Não dou entrevistas.
2: Ele já tá num pique de artista.
1: Não,
2: no outro. Lapela não.
0: Não quer falar também.
5: Todo artista é assim.
0: Eu acho que o artista antes do show ele não quer dar entrevista, né?
2: Já vou torcer pra estourar uma corda ali também.
0: Então entrevista aquele alemão atrás ali, pelo menos.
2: Eles metem essa perna aí, né? Tá certo.
0: Tá, então vamos dar ali nos destaques do Pretinho Básico aqui, ó. 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Estudo diz que Neymar foi o jogador mais criticado após a eliminação do Brasil na Copa do Mundo.
5: Mesmo tendo sido reserva, um estudo da Content & Company analisou 4 horas após a partida, todos os tweets e comentários que foram feitos online através de uma inteligência artificial sobre críticas à seleção brasileira. Neymar é o líder do ranking dos mais criticados. Ele foi mencionado 101 mil vezes durante esse período de 4 horas e recebeu 39% das menções negativas. E em segundo lugar, por incrível que pareça, pelo menos pra mim, tá o Ryan. O Ryan.
0: Ryan.
5: Em segundo lugar. Seguido pelo Danilo, Hendrick e Vini Júnior. Esses são os cinco mais criticados pela torcida brasileira. Obviamente que o Carlo Ancelotti também não escapou.
0: Sim.
5: Tá com 33% das 33 mil posts sobre eles são negativos.
1: Italiano, trouxa!
0: Eu não sei se vocês têm essa percepção que eu tenho, assim, o Neymar, ele não tem culpa nenhuma.
1: Tem
0: do que aconteceu. Não,
1: tem,
0: só um pouquinho, tem. só um pouquinho. Deixa, se eu puder.
5: De ter ido, não tem.
0: Se eu puder, só. O Neymar, pelo que aconteceu dentro de campo, ele não tem culpa nenhuma. Ele entrou mal, ok, entrou mal, tá, bateu o pênalti, fez o gol, ok, mas ele não tem culpa do que aconteceu. A culpa do que aconteceu dentro de campo é do técnico. É do técnico. Ter colocado o Neymar naquele momento do jogo, deslocado o Hendrick. A culpa é do técnico. Mexeu na estrutura da estratégia.
2: E de quem não finalizou,
0: mas,
2: né?
0: Culpado mas ele também tinha... é o Vini Júnior, que foi omisso. Ele deveria ter peitado, dito: eu sou o Vini Júnior, eu vou pegar essa bola e vou bater esse pênalti.
1: Perdão, pica. Então, Vanderlei Luxemburgo.
0: Na minha humildíssima opinião, o que aconteceu foi isso, assim. A culpa é do Ancelotti. O Neymar não tem culpa nenhuma, apesar da patuscada que fez, não tem culpa nenhuma pela derrota, e o Vini Júnior deveria ter batido
2: o pênalti. Não, mas o técnico não bate o pênalti e nem faz o gol. As situações foram criadas. Né? Pênalti. Alguém amarelou, não quis cobrar, o garotão foi lá bater, errou, é do jogo.
0: Ok.
2: Cara do gol, Hendrick.
0: Errou, se
2: tu é do jogo craque, sangue frio, tu faz o gol. Tu
0: direito
2: não tem,
0: de
2: cara
0: resposta.
2: Pica, é isso que vai acontecer.
0: Direito de resposta.
1: Direito de resposta.
0: Vai, fala, mister.
6: Bueno, saludo a toda a gente que está escutando Atlântida. Yo quiero preguntar a Vanderlei Luxemburgo, que está presentando Pretinho Básico hoy, ¿qué sería de diferente entonces?
0: Eu esperaria um pouquinho mais para botar o Neymar, mister. Esperaria um pouquinho mais, talvez, para a prorrogação, caso chegássemos lá. E também não, eu permitiria que o Vini Júnior batesse o pênalti.
1: Italiano nada a ver, né? Vamos falar a verdade que ninguém quer falar, falo eu.
0: Permitiria não, indicaria que.
1: Neymar, oi, Ivan. Neymar é ocupado.
0: Oi, Ivan.
1: Fala, Leandro.
0: 360 milhões, mister. No próximo período para botar o Brasil na Copa. É justo para fazer um bom trabalho, né?
6: Perfeito.
2: Seria obrigado, né?
6: Que fazer um bom trabalho. Esse programa.
0: Como é que é? A risada do mister. Eu também tenho uma outra opinião sobre isso, que é meio impopular, assim. Eu penso que o técnico deveria ser brasileiro. O técnico da seleção do país deveria ser do país, em atuação no país. E deveria ter um limite máximo de atletas estrangeiros para serem convocados e o mínimo de atletas brasileiros jogando, atuando no país para serem convocados.
1: O que é que o seu Levir culpe?
5: Cala a boca, velho.
0: Por que o Levir culpe?
1: Um bom técnico.
0: Mas o Levir culpe não morreu, inclusive.
2: Mas eu acho que nessa tese do Fetter, o que é importante é mostrar que, nós trouxemos o melhor de todos.
1: Mas
2: ele é
1: um time ruim, não adianta.
2: Não, calma, deixa eu só complementar. Talvez não seja uma questão do técnico, e sim de uma geração que é um bando de bunda mole. Que bunda mole no sentido, não vou generalizar,
0: mas
2: geração que não tem a qualidade para na hora
0: que a gente se acostumou mal.
2: A nossa régua é muito alta.
1: O Neymar é só dinheiro. Só dinheiro. Não, cara, mulher, o Neymar.
5: Uma coisa tem que tirar o chapéu: era o pênalti no último minuto, por mais que ele tenha feito aquela papagaia de brigar com o cara, ele não precisava bater o pênalti. Ele foi lá, porque se ele erra, a vida dele tinha acabado.
2: Mas ele é o único que tem personalidade pra fazer
5: isso. Ele foi lá, bateu e fez.
0: Ele fez o que ele
2: fez. Ah, beleza, tava 2-0.
1: Mas ele entrou, tava 0-0. Tu vê só, né?
0: Mas enfim, cara, é ruim a gente não ter a seleção brasileira, né?
1: Mas vamos melhorar agora.
0: Com tudo que se sabe, né? Com tudo que existe, né? A política no futebol, a política na CBF, toda essa névoa que envolve o futebol brasileiro. É ruim não ter a seleção brasileira.
2: Claro, e assim, trazendo um panorama de quem tá vendo, assim, daí as 48 seleções aqui. Cara, eles admiram, o estrangeiro admira demais a seleção brasileira.
0: Claro, ainda.
2: Claro. É impressionante, cara.
0: Gente,
2: eu acho que eu concordo com o Rafinha, que eu acho que tem um problema de geração aí, mas tem um problema também de que a gente vai se auto-sabotando e se auto-criticando e dizendo que a seleção não é importante e tal, tal, tal. Aí chegou nessa hora, nós vamos pra quantos anos sem título agora? 28, é isso?
4: Vamos pra 28 na próxima Copa do Mundo.
2: Mas, Adams,
4: isso
2: eu
4: é um
2: acho
4: baita
2: que
4: problema.
2: Quando a gente fala que a seleção não é importante, eu acho que porque quem tá ali representando a seleção não engaja mais. E aí eu volto ser um pouquinho na coisa ali.
0: Não
2: eu
0: vive não, nem a realidade
2: eu não
0: do
2: amo
0: país.
2: A Argentina, não é isso. Quando eu falei, eu só admiro quando tu te entrega pra algo.
4: Tu não te entrega,
2: entendeu?
4: Isso, que é um
2: o
4: exemplo,
2: futebol
4: é
2: isso. E o que que é isso? Bota as sandálias da humildade e joga como um sul-americano.
4: Perfeito,
2: porque nós não temos mais a qualidade.

0: A Argentina está sim sendo beneficiada, os caras pegam junto e tem uma garra, uma determinação que nos inveja.
1: O sangue do argentino é mais quente. O Messi
2: nunca jogou na Argentina,
1: é mais quente.
3: Mas é um doente, não desiste, vai pra cima.
0: É isso.
3: A gente
0: isso.
3: Só queria um time com vontade. Pode perder pra Noruega, mas perde
4: tudo. Mas perde dando a vida.
3: Cara, os caras fazem um bolo.
0: Nós perdemos com 34% de posse de bola pra Noruega.
1: Pelo amor
0: de
1: Deus. Tem um vídeo do vestiário. Tem um vídeo do vestiário da Argentina após a vitória de 3-2. Todos os jogadores cantando a mesma música, uma música nova, que é o que vai marcar a campanha deles, dizendo que eles estão correndo pelo Messi, pra última dança dele, tal, tal, tal. Esse é o espírito, cara. Parece que é um grupo de amigos. É tipo a gente numa van indo pra uma viagem, sabe?
4: Pra Jaguarão. Que aí sabe que ninguém vai nos ver, mas nós estamos felizes.
5: Agora, tem uma coisa também, né? O Brasil fora da Copa, o Vini Júnior tá em Ibiza, fazendo festa, o Neymar tá em Orlando com os filhos na Disney. E cada um tá num lugar do mundo curtindo a sua vida e nós estamos aqui tendo que pagar as contas todo
4: só
5: dia.
4: Só desceu o Danilo no Brasil.
5: Igual. 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
3: Que é o mais
5: velho. Que é, Ivan?
3: Que é uma solução brasileira aí, porque, olha, próxima Copa aí vai ser longe. Mas
5: nós já mudamos de assunto, Ivan, agora.
3: Mudamos, desculpa.
5: Já mudamos de assunto
4: saiu
5: agora.
4: Saiu da Copa.
5: Nós já vamos... Boa, tá atrasado ali mesmo. Vamos pro próximo destaque no Pretinho. Rafinha Menegaz, o Bruno Mars volta às paradas da Billboard graças à execução em rádio.
2: I Just Might é a música que recoloca o Bruno Mars no top 10 da Billboard, depois de... Ele lançou no início desse ano e...
4: Fevereiro,
2: E seis meses depois, ele não tá mais no topo das plataformas digitais.
3: Mas é um baita som
2: de rádio. E aí a Billboard foi estudar como que esse hit voltou ao top 100, no top 10, no caso, se ele não tá no topo das plataformas. E aí se descobriu que justamente por ser uma balada de rádio, por ser um som que conversa muito bem com o rádio, tem muitas rádios norte-americanas tocando ainda esse som, mesmo seis meses depois do seu lançamento. Então o Bruno Mars volta ao topo seis meses depois de quando ele foi trend nas redes sociais por causa da música.
5: É que é uma receita de hit de rádio, né? Música curtinha, embalada, com um baita no refrão no início, rapidão, não tem como não ser.
4: Eu cheguei na rádio hoje...
1: Desculpado.
4: Não, desculpa.
1: Só que tem um detalhe nesse som, né? Que ele é bem diferente de todo o resto do trabalho que ele lançou, né?
4: Desse disco, sim, o The Romantic. É bem diferente mesmo. Mas eu cheguei na rádio hoje e a Carol Sanches, que é a nossa comunicadora pro Rio Grande do Sul, que divide horário com a Adams ali no Despertador, me falou, pô, eu vi uma notícia, me manda que eu vou encaminhar pro Gomes, porque isso só mostra o poder do rádio.
5: Claro.
4: Que é o veículo que a gente trabalha desde sempre e que eu vi tu compartilhando também as pesquisas de um texto do comunicador trazendo pro ar aqui, assim, da credibilidade, do impacto disso, mas a nossa essência é sempre música, e tu vê o tamanho do rádio quando uma música que foi lançada em fevereiro volta pras paradas, porque no digital, muitas vezes ela fica ali, aí se lança um álbum, entra quase 6-7 músicas do álbum na parada mundo do Spotify, por exemplo, e depois ela já cai novamente, fortalece cada vez mais quando o rádio toca.
0: O estádio que o Brasil foi eliminado agora e que vai receber a final da Copa, o MetLife, tu já disse que já viu o show ali, né, Fetter?
5: Já vi Coldplay, Lenny Kravitz.

0: Guns, Guns.
1: Pois é, a gente viu ali na saída, no dia do jogo, ali o telão, tem uma, um painel de LED fora do estádio mostrando a agenda de shows. E tava ali o Bruno Mars, um dos shows que vai ter ali. Bruno Mars, AC/DC e o BTS, né? Aquele fenômeno K-pop. E é uma casa pra 80 mil pessoas, né?
2: E vai bombar.
3: Sabe, o dia que a gente tá tentando se enfiar no próximo sábado, aí vai depender da nossa escala. O Madison Square Garden vai receber Lionel Rich e Earth, Wind and Fire.
1: Ah, que delírio, hein?
2: Porra!
1: Porra! Uh-huh. Se a gente não tiver trabalho na noite de sábado, que a gente tá aguardando a escala, nós vamos pra esse show.
3: Na pista, na frente.
1: Foda-se.
2: Que privilégio, hein,
0: Guris? Que privilégio, Guris. 12 minutos pras 2 da tarde, uma rápida girada na mesa aí, Rafinha, bota uma pra nós.
2: Vocês já notaram que quando o Léo era gordo, ele nunca tinha faltado ao programa por saúde? Agora que emagreceu, faz pouco tempo já ficou doente. Adriano mandou essa.
4: Errado ele não, tá?
0: Não, mas não tem nada a ver uma coisa com a outra.
4: Mas obrigado, Adriano. Beijo no coração, meu amor.
2: Tentimento.
0: Bota uma aí, então, tu.
4: Claro.
0: Pô, trabalha um pouquinho.
4: Não tava esperando.
0: Só beber.
2: Tava esperando o quê? Tu vai pegar no sono?
4: Achei que ele não ia me chamar. Vamos ver aqui. Ih, rapaz.
2: Aí, poxa, daí a foda, cara. Soldado
0: que
2: daqui.
0: O que aconteceu, mano?
4: Eu não tenho nada.
0: Não tem nada?
2: Grava nessa vinheta, né?
4: Ah, desculpa.
0: Boa, Adams. Bem observado.
4: Eu vou contar uma piada, então. Olha só. O homem.
2: Desculpa perguntar, a gente já fez o intervalo.
0: Não, ainda não, é. Tá, vou fazer agora.
4: Eu achei que fazer o intervalo.
0: Então vou fazer o intervalo.
4: Não, depois eu conto a piada, então. Mas olha só. Aí intervalo.
0: Salvo pelo teu brother. Quer contar a piada?
5: A Rafinha veio com a camisa.
0: Quer contar a piada? Quer contar agora?
4: Agora.
0: Tá, então a gente faz o intervalo e volta.
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15: Tamo de volta com o Pretinho Básico. 4 minutos para as 2 da tarde. Ivan, tu perdeu tua chance, Ivan.
16: Eu contei no intervalo, tu não ouviu?
15: Não, não ouvi ninguém.
16: Eu mas eu segui eu contando.
15: Boa piada.
16: E no final, o cavalo falou. Só depois.
17: Tá. É a nova maneira do Pretinho.
15: Eu
17: a piada,
15: nem ouvi o início, já gostei do final.
16: Tá é o cavalo falando, cheguei.
15: Tá bobado. Vamos fazer a escolha do craque do episódio. Tem um e-mail muito legal aqui que eu queria ler, mas não vai dar tempo. É do Diego. Diego São João de Porto Alegre. Ele fala sobre a geração Z.
17: Qual é a idade mesmo?
18: Tá no grupo, eu mandei no grupo.
15: Ele mandou um quadrinho. Isso, tá. Cola ali na portinha do teu armário ali.
17: Vou botar no estúdio, porque todo mundo isso, pergunta aqui.
15: Também né? É.
16: Mandar fazer um quadro gigante e botar.
17: Geração Z, vocês. Idade isso, de tal a tal.
16: Exatamente. Que atualiza de ano em ano, não veio pra nada esse quadro.
15: É porque é XY, tem uma lógica, né? XYZ. Sabe qual é a X?
17: A X é os mais velhos, né?
16: Por isso que se chamava Adão, geração A.
19: Não, meu, não tem nada a ver.
15: Cara, não, que isso?
17: Copa, não, agora geração, tu deu uma bugada.
15: Eu entendi, veio bem. Ele quis ser engraçadinho.
17: Não, mas ele é gozadinho, ele tá gozadinho
15: tá
17: hoje.
15: Gozadinho. Vota então, vota aí, vota em quem?
16: Eu gostei do programa, hoje eu vou votar no Rodrigo Ada aí, que tá caminhando muito.
15: Tá.
16: Então eu vou votar nele pra ver se ele dá uma chegada aí, compra aí um negocinho, um talco pro pé, dá uma relaxada, tá. Vai na Domino's, pede um baldinho.
15: Tá.
16: Então,
15: não,
16: pé.
15: Lá a Domino's é pizza.
16: Tá, então ruim. Vou votar então, serve. Bom é.
15: Adams, votou no Adams.
16: Rodrigo Adams, grande o nome do rádio.
15: Tá, Rodrigo Adams vai votar em quem?

0: meu querido?
1: Eu vou votar, pô, cara, nos destaques. Gomes veio muito bem. A gente entregou o programa, era 42, 45 por aí, é. Como é que é, Alexandre?
2: Dois destaques!
1: Não, mas é que a gente. Ô, meu, olha o que a gente sustentou nesses dois destaques, cara.
3: Aí a culpa é tua.
0: É verdade, não, é verdade, é verdade. Boa, boa, bom voto, Adams. Gomes, vota então, em quem?
3: Eu vou votar em ti, que tá feliz com teus brinquedinhos novos.
0: Tô. É, cara, eu sou um cara muito fácil
3: azul,
0: de agradar.
3: Tu ganhou um cartão azul.
0: Eu sou um cara muito fácil de agradar. É só me dar uns brinquedinhos novos.
4: Vida é simples.
2: Vou, né? Então eu vou levar novo, um carpano pra ti na volta.
0: Não, depende do brinquedinho. Depende do brinquedinho. Obrigado pelo teu voto, Gomes. É, Lelê, vota em quem, Lelê?
2: Ah, vou voltar em ti, Alexandre. Fazia tempo que eu não te via tão bem-humorado.
0: Pô, obrigado, Lelê.
4: Desde ontem.
0: Obrigado, Lelê.
4: Desde
0: ontem. Não, Lelê, não veio ontem no programa.
3: Por isso mesmo, ele devia ter visto.
0: É, não, não. Obrigado, Lelê, pelo teu voto. Rafinha Menegas, vota em quem?
4: Eu vou votar.
0: Sério, cara.
2: Vai dar cansada, né, Rafinha?
0: Tu pode não votar também, se tu não quiser.
4: Não, isso eu acho muito ruim, se alguém fizer isso.
0: Tá.
4: Porque é um momento especial do programa.
2: Camiseta bonita, isso aí.
4: Obrigado. Eu vou votar. Mesmo a gente tá tendo ideias bem diferentes.
0: Quem?
4: Ele, Lelê?
0: Pra votar no Lelê, então.
4: Direto.
0: É.
4: Tá, não.
0: Ideias diferentes
4: discordo em relação ao quê? Eu não vou voltar
2: aqui. Mas como ideia diferente, cara? Eu concordei com tudo que tu falou em referência à geração brasileira.
4: Não, isso sim,
3: Argentina,
4: Lelê.
3: Argentina.
0: Ah, é que...
2: Tu é louco.
4: É, mas eu vou votar no Lelê.
0: Tá bom, votou no Lelê. O Lelê tem um voto só, né? Um voto Lelê, um voto Adams.
4: Tu tem dois
0: votos. Eu tenho dois. Todo mundo tem um e eu tenho dois, então é isso.
4: Eu e o Léo não temos nenhum.
0: Não tem nenhum. Ninguém. Olha que louco, que coincidência.
4: Mas, pô, eu acho que nós jogamos
0: irreverentes.
4: Nós jogamos três bem hoje.
2: Jogamos bem, cara.
4: Pô, não,
0: os mais irreverentes.
4: Mas só um pouquinho. Ontem tu quis sair fora por causa de outros três, não?
2: Não era nós dois.
0: É pior.
4: Mas hoje nós estamos
2: tranquilos. A gente já espera.
0: Duas da tarde, bateu. Vai pra Rodrigo Adams o meu voto. Olha hoje aí, também.
4: Obrigado.
0: Rodrigo Adams leva o craque. O que é isso aí, Lelê? Bombinha de asma, Lelê?
2: Não, não, cara. É um negocinho que o Adams me deu de presente que é... Não, não, cara. É uma coisinha de botar no hálito.
0: Hã?
2: Pra ficar bom.
0: Vai beijar alguém agora, Lelê?
3: Vai beijar na boca.
2: Velho safado.
3: Que deu uma chaura, né?
0: Uma da tarde, Lelê, hein?
2: Como assim, cara? É que é o seguinte...
3: Nunca beijou na boca no intervalo do almoço, né, Lelê?
2: Antes da gente entrar no ar aqui, deu fome, a gente foi num cafezinho aqui perto, comemos ali um...
0: Toma um beijão agora.
2: Um coraçãozinho, croissant with ham and cheese. E aí não deu pra escovar os dentes, né, cara? Só que daí o Rafinha fica pegando, né? E eu não posso usar um chiclete quando a gente vai fazendo o programa, né, Alexandre?
0: Não, não dá. Melhor não, Lelê. Obrigado, tá? Vocês estão matando a pau até sexta. Você votou sexta agora, né?
4: Não!
0: Não? Não falaram vocês ainda?
3: Thiago, não.
4: Vai chegar a notícia.
3: Thiago vai avisar.
0: Chega você. Hoje o e-mail, então. Fiquem tranquilos. Vejo vocês. Tchau, até mais. Obrigado pela sua audiência. Uma boa tarde de quarta-feira. Até depois. Tchau.
2: E arruma o ingresso pra ver o Lenine. O
0: quê?
2: Arruma o ingresso pra ver o Lenine.
0: Onde é o Lenine?
2: Valeu.
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19: Todo mundo tá ouvindo Atlântida, rádio das nossas vidas. Estamos chegando com a melhor vibe do FM para começar o ATL DJ Weekend. A sua festa aqui nos finais de semana para todo o sul do Brasil nas ondas da rede Atlântida e ainda para o mundo todo no atlantida.com.br. Seja muito bem-vindo, eu sou a Roupa Guzanotto, é um prazer ter a sua companhia e a sua parceria. Cola comigo até as 3 da tarde pra gente tocar muita sonzeira. Participa também com a gente no arroba ATLDJ Oficial no Insta. Eu abro de músicas com Fisher, Tones and I e a faixa Favor.
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0: Sonzeira de Hugel e meu Angel Will Tornate com Moving to the Sun, pra gente fechar o bloco de músicas. Ainda toquei a faixa de Don Diablo com The Way I Are. Na sequência, Olivia Dean com Man I Need. Tivemos também Bason Boone com Mystical Magical. Antes disso, o bloco da Candy Shop com Unwritten versus Where's the Love. Na sequência, Marco Antônio Mac com Deja Vu. E a gente fechou o primeiro bloco com Ray e a faixa Where is My Husband.
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0: A gente vem chegando para abrir o bloco com Memories. Nesta edição, eu vou trazer por aqui um dos clássicos da história da música eletrônica, lançado em 2009. O produtor francês David Guetta, junto com os vocais de Kelly Rowland. Essa faixa foi o primeiro grande sucesso mundial de Guetta. Chegou ao topo das paradas em diversos países e ainda venceu o Grammy de melhor gravação dance em 2010. A gente vai abrir o bloco com a faixa When Love Takes Over.

0: sonzeira de Hugel Top Kizar, que com a faixa Take Me Away, pra gente fechar mais um bloco de sons do ATL DJ Weekend aqui nas ondas da Rede Atlântida. Eu sou arroba Guzanotto, vou ficando por aqui nessa tarde de sábado. Quero agradecer a sua companhia, a sua parceria, te desejar ainda um ótimo início de final de semana e também te convidar pra seguir com a gente online no arroba ATL DJ Oficial. Eu vou fechar essa edição com um remix que eu fiz junto com o Rafa Santos pra faixa Happy. Uma ótima tarde de sábado pra você. Até mais.
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2: E olha só a dúvida do Otávio. Doutor, tenho 25 anos e até hoje não tive nenhuma relação sexual porque tenho medo de ter ejaculação precoce. Até hoje, só tive experiências com masturbação e sempre ejaculo rápido demais. Por isso, tenho evitado contato com outras pessoas. O que é que eu faço? Otávio, eu acho o seguinte. Primeiro, a gente precisa entender que a principal causa de ejaculação precoce é emocional. É a ansiedade de performance. E pelo que você tá contando pra gente, você criou uma baita ansiedade em relação ao que vai acontecer. Você fica com medo de ter ejaculação precoce e você acaba evitando contatos íntimos com outras pessoas. Então, tem o desejo, tem a vontade, mas tem uma evitação por conta desse medo. Primeiro, não tem que ter vergonha de nada. A gente costuma dizer que sexualidade é um longo aprendizado. Quanto mais tranquilo e menos ansioso você tiver, menores as chances de você ter problemas de ejaculação ou de ereção. Então, o que eu recomendo? Que você tente ficar mais calmo, que você tenha uma parceira, um parceiro com quem você se sinta à vontade, que você sinta confiança, que você possa conversar sobre as suas expectativas, os teus medos. Também seria bem importante pensar eventualmente numa psicoterapia para que você possa lidar melhor com toda essa ansiedade, com toda essa antecipação. Tá com dúvidas? Escreve pra gente no arroba Jairo Bauer Oficial.
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2: E olha só a dúvida do Otávio. 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Até hoje, só tive experiências com masturbação e sempre ejaculo rápido demais. Por isso, tenho evitado contato com outras pessoas. O que é que eu faço? Otávio, eu acho o seguinte. Primeiro, a gente precisa entender que a principal causa de ejaculação precoce é emocional. A ansiedade de performance. E pelo que você tá contando pra gente, você criou uma baita ansiedade em relação ao que vai acontecer. Você fica com medo de ter ejaculação precoce e você acaba evitando contatos íntimos com outras pessoas. Então, tem o desejo, tem a vontade, mas tem uma evitação por conta desse medo. Primeiro, não tem que ter vergonha de nada. A gente costuma dizer que sexualidade é um longo aprendizado. Quanto mais tranquilo e menos ansioso você tiver, menores as chances de você ter problemas de ejaculação ou de ereção. Então, o que eu recomendo? Que você tente ficar mais calmo, que você tenha uma parceira, um parceiro com quem você se sinta à vontade, que você sinta confiança, que você possa conversar sobre as suas expectativas, os teus medos. Também seria bem importante pensar eventualmente numa psicoterapia para que você possa lidar melhor com toda essa ansiedade, com toda essa antecipação. Tá com dúvidas? Escreve pra gente no @ Jairo Bauer Oficial.
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3: 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Tá na Atlântida, todo mundo tá ouvindo a rádio das nossas vidas. Uma excelente tarde de sábado pra todo mundo. Tá começando mais uma edição do Tá na Rede, programa que conecta toda a Rede Atlântida aqui no sul do Brasil. E a gente vai passar por todos os cantos do nosso estado do Rio Grande do Sul pra trocar uma ideia com os nossos colegas que são comunicadores da Atlântida e também pra rechear essa nossa próxima hora de muita música boa. A nossa primeira parada é na Serra Gaúcha, em Caxias do Sul, tem Atlântida. E quem fala comigo agora é o Thiago Zirbes. Fala comigo, Thiaguinho!
4: Salve, Mick Silva, por aqui diretamente do topo da esquina da comunicação, a gente vai trazer as músicas da semana da Rádio das Nossas Vidas, lembrando que todos os eventos com a marca aqui da Atlântida Serra, você pode curtir e conferir no nosso Instagram, então já segue agora mesmo, @ Atlântida Serra, segue também a minha dupla aqui na Serra, @ Daniela Fante e eu sou @ Fala Tiaguinho, a gente sempre posta conteúdo lá com a resenha, com a galera da região serrana e claro, tudo que rola por aqui. Vamos de músicas, as músicas da semana vem com Miles Smith, com Stargazing e ainda Anitta e Ponto de Equilíbrio, esse baita som, essa baita parceria que se chama Deus Existe. Você vai ouvir agora no Tá na Rede com as músicas da semana da Serra Gaúcha. Valeu, Miki, fique bem, fique na paz e bom sábado. Tchau.
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Tá na Atlântida, todo mundo tá ouvindo o som da Anitta, ao lado da Ponto de Equilíbrio, com Deus Existe. A gente começou essa edição com Miles Smith e a música chamada Stargazing, e também com as informações diretamente da Serra Gaúcha, com o nosso colega Thiago Zirbs falando conosco diretamente de Caxias do Sul. A nossa próxima parada é na região central do estado do Rio Grande do Sul.

0: Sul, em Santa Maria, tem Atlântida. E quem tá na área é o Fabiano Oliveira.
1: Sim, diz aí, Mix Silva, tudo certo, numa boa. Tô chegando com os sons em destaque aqui na região central do estado. Nessa semana, aqueles sons que não saem da cabeça da galera. Então vamos conhecer eles dois? Bora lá! Olivia Dean com Man I Need e ainda Bruno Mars com Adjust Might são os dois sons mais pedidos aqui na Atlântida, em Santa Maria. Aproveito para deixar um grande abraço pra galera, convidar toda a moçada a seguir o arroba Atlântida SM e também o arroba Diz Aí Fabiano. Grande abraço e até o próximo sábado. Tchau, tchau.
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0: Atlântida, todo mundo tá ouvindo Bruno Mars com I Just Mind, fechando mais um bloquinho de músicas aqui no nosso Tá Na Rede. A gente ainda tocou antes do Bruno Mars, Olivia Dean com Man I Need. Foram as músicas que o Fabiano Oliveira, nosso colega comunicador da Atlântida de Santa Maria, na região central do nosso estado do Rio Grande do Sul, trouxe pra gente por aqui. Tá Na Rede segue. Nossa próxima parada é no sul do estado. Pelotas, Rio Grande tem Atlântida e Atlântida Zona Sul, representada aqui pelo Márcio Melo. Fala comigo, Marcinho.
1: Salve, salve, Mick Silva, meu camarada. Eu, arroba Marcinho Rádio, chegando aqui da Zona Sul do Estado para o nosso Tá Na Rede. Chegando aqui com aquelas que são as favoritas, as mais pedidas pela galera aqui na Zona Sul. Estou chegando com Deutsche Anxiety e também Ariana Grande com Hey That I Made You Love Me. É, só sonzeira massa aqui na Atlântida. E é o seguinte, galera, me segue lá, arroba Marcinho Rádio. Segue o arroba Atlântida ZS. Vem aí a nossa Sweet House, a ATL Sweet House. É a Casa da Atlântida na 32ª edição da Fena Doce. Você acompanha tudo isso e muito mais lá no arroba Atlântida ZS. Ok, não deixe escapar nada disso, meus queridos. Eu vou ficando por aqui, sábado que vem eu tô de volta com tudo isso e muito mais. Bora de som!
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0: tá na Atlântida, todo mundo tá ouvindo Ariana Grande com Hey That I Made You Love Me. A gente ouviu antes Deutsch com Anxiety e as informações que o Márcio Melo trouxe pra gente por aqui, diretamente da Atlântida Zona Sul, em Pelotas e Rio Grande. Um abraço pra galera da Zona Sul do estado. A nossa próxima parada agora é em Santa Cruz do Sul. Lu Castro tá na área. Diz aí, Lu.
1: Fala, Mick. E aí, galera? Tudo certinho por aí? Esse sabadão, hein? E eu tô aqui na área, Lu Castro, direto dos estúdios da Atlântida dos Vales, em Santa Cruz do Sul. E chego, obviamente, pra contar as duas músicas que mais se destacaram por aqui nos Vales essa semana. A primeira é Seu e Só, da Lagoon. E olha que legal, a banda tem uma forma muito própria de transformar sentimentos do dia a dia em música. E essa faixa nasceu justamente dessa ideia de falar sobre conexões, afeto de um jeito leve, mas que fica na cabeça. E a segunda, inclusive, é a preferida do meu filho Luca, é Baby Doll, de Dominique Fike. E o mais curioso é que ele nunca gostou de se prender a um único estilo. Nas músicas dele sempre tem um pouco de indie, pop, rock, hip hop, tudo misturado. Talvez seja por isso que a música se torna tão viciante. Então é isso, galera. Já me segue lá em @lubecastro, acompanha o @AtlântidaDosVales e também o meu colega, @NairoOrlandi, pra ficar por dentro de tudo que rola por aqui. Um ótimo final de semana pra todo mundo. Segue conectado com a gente aqui na Atlântida e bora de música.
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0: tá na Atlântida, todo mundo tá ouvindo o Dominic Fike com Baby Doll, fechando mais uma sequência de músicas aqui no Tá Na Rede. A gente ouviu também Lagoon, Seu e Só, foram as músicas que a Lu Castro trouxe pra gente aqui diretamente de Santa Cruz do Sul, na nossa parada estratégica aqui no Tá Na Rede. A gente segue a nossa viagem por aqui, tá na hora da gente passar no litoral norte gaúcho, em Tramandaí tem Atlântida e é o Ki Fornari que tá na área representando o litoral norte. Fala comigo, Ki.
1: Salve, salve, galera ligada no Tá Na Rede, Ki Fornari chegando direto do litoral norte gaúcho, Atlântida, beira-mar, passando pra disparar dois sons que bombaram na programação da Atlântida da praia. Antes disso, aquele convite básico, porque domingão tamo na área, hein? Aqui na Atlântida, 19 horas depois da reprise do Pretinho Básico, o clima, a vibe, o sonzinho da beira da praia invade as ondas da Atlântida. Programa ATL Surf, amanhã, domingão, 19 horas por aqui. Segue nós aí, arroba Ki Fornari, arroba ATL Surf e arroba ATL Beira Mar. Mick toca pra nós, Canvas, banda paulistana com Asas e Seafret Atlantis. Valeu, galera, bom fim de, até mais.
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0: Do estado aqui em Passo Fundo. E cara, como a gente queria poder dizer que daqui a pouco tem jogo do Brasil, né? Na Copa do Mundo, que a gente tá prestes a enfrentar a Inglaterra nas quartas, mas não foi possível, o Brasilzão fez o que fez. Então a gente se apega na música, a música salva. Vamos com dois hits aqui da programação, meu querido. Dá o play pra gente na música chamada Causas Naturais, da banda Colomi. E também The Fate of Ophelia, da Taylor Swift. Pode ser? Enquanto isso, te convido para me seguir ele no Insta. A gente segue trocando uma ideia no @marcos.carvalho. Grande abraço por aí, ótimo final de semana pra gente. Vamos que vamos. Até mais, valeu!
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0: na Atlântida, todo mundo tá ouvindo Taylor Swift com The Fate of Ophelia. Teve também Call Me com Causas Naturais, músicas que o nosso colega comunicador da Atlântida de Passo Fundo, Marcos Carvalho, trouxe pra gente por aqui no Tá Na Rede, pra gente apreciar durante essa tarde. Vamos ao final de mais uma edição aqui do Tá Na Rede. Já passamos pelo Norte Gaúcho, Litoral Norte Gaúcho, galera da região de Santa Cruz do Sul, sul do estado, em Pelotas, e ainda Santa Maria na região central, além da nossa Serra Gaúcha, em Caxias do Sul. Muito obrigado pela sua audiência em todo o nosso estado. Vou deixar as duas últimas de hoje aqui do Tá Na Rede para a gente fechar essa edição com Rael Cabulosa e ainda Benson Boone com a música chamada Mystical Magical. E dessa maneira a gente fecha essa nossa edição do Tá Na Rede. Sábado que vem tem tudo de novo por aqui, sempre a partir das 16h. Muito obrigado, tamo junto. A gente se encontra nas redes sociais pelo @omixsilva. Aquele abraço, cuide-se por aí, um excelente final de semana. Valeu!
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6: Boa tarde, meu amigo Rafinha Benegaso.
7: Benegas, boa tarde da Pena. Infelizmente da Pena não está conosco, mas vamos tarde, juntos aqui com mais uma edição do Pretinho Básico desta noite de segunda-feira, 6:06. Vamos embora para MH Net Telecom para gritar gol sem delay. 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Vero, a maquininha com a menor taxa e um banco completaço. Seja Vero, nome dele é Vini Moura, boa tarde.
8: Boa tarde, Rafinha, tudo
7: boa
8: bem?
7: Tarde, tudo
8: quanto
7: certo,
8: tempo aí, meu velho?
7: Quanto tempo, né? A gente tem feito alguns programas juntos,
8: bah,
7: né?
8: Não, a gente tem ficado aí bastante tempo juntos, né?
7: Coisa boa, né? Vamos direto a Florianópolis, Porã, no dia de hoje conosco. Boa noite, Porã.
9: Boa noite, minha galera, como é que vocês estão?
7: Nós estamos super bem, Porã, e tu?
9: Bem. Tudo certo, cara. Tô um pouco certo. Sem voz por causa do Atlântida Celebration. Opa. No último sábado.
7: E aí,
9: então,
7: pô?
9: Eu pedi pra produção pra me botar no programa das seis pra dar mais tempo de eu recuperar minha voz.
7: Né? Como é que foi o evento, Porã?
9: Cara, o evento foi maravilhoso. 8.000 pessoas na Arena Opus, atrações incríveis, né? Todos os shows maravilhosos. A gente fez um grande evento. Agradecer a audiência da Atlântida. E ano que vem tem mais Atlântida Celebration por aqui.
7: Coisa linda. Eu acompanhei um pouquinho ali na rede social, na tua e também na da Atlântida Floripa, dos comunicadores ali, pô, tava uma vibe super boa mesmo.
9: Muito legal.
7: Parabéns
9: muito
7: pelo
9: legal
7: evento, mesmo. Porã.
9: Obrigado, querido.
7: Coisa linda. Neto Fagundes!
8: Ô, meu querido.
7: Ah, não. Isso. Ah, não. Peraí, rapaz. Vai ter um quadro Porã entrevista
9: aí,
7: Neto.
9: Para aí, cara.
8: Aí,
9: grande, grande Netinho.
8: Meu querido.
9: Eu sabia.
8: Que saudade, velho. Saudade, Mr. M.
9: É. Como é que tu tá, negão?
8: Tudo jóia, cara. Prazerzão estar contigo aí. Tô com saudade de ti, né? Não te encontro, né, cara?
9: Faz tempo, a gente não vem mais, eu não vem mais a seis, né?
8: É, rapaz.
9: Não vem mais a seis.
8: Não, nem
9: não
8: a Porto Alegre tu aparece, né, cara?
7: E quando pouco. Vem, não vem nos ver, né, Neto?
9: Tenho ido pouco, Netinho. Não, tenho ido
7: tem
9: pouco,
7: isso
9: realmente.
7: Também.
9: Tenho que ir, eu tô com saudade de Porto Alegre.
7: Pô, muito bom, Porã.
9: Saudade dos meus amigos.
7: Pois é, linda, Porã. Tu tem amigos aqui ainda,
9: tem
7: viu?
9: Tem muitos, muitos amigos.
8: Mais né? Que brother.
9: Como é que dizia aquela música do Bebeto Alves, né, Neto? A cidade dos meus versos, o sonho dos meus amigos.
8: Exatamente. E outra coisa,
9: das minhas botas, trago as ruas de Porto Alegre.
7: Ufa, cheguei a pegar das minhas botas.
8: Mais importante, Porã, do que novos amigos, são os antigos, né?
7: É verdade.
8: Então eles estão aqui te esperando, parece aí.
9: Tá, pode deixar.
7: É verdade.
9: Pode deixar.
7: Agora me vem aquele mangolão. Boa tarde.
9: Não, peraí,
7: Porã, deixa eu dar boa tarde ao produtor do programa, Rafael Gomes.
8: Pô, fala, Rafinha, boa tarde.
7: Boa tarde, pra entrar na roda aqui
8: com
7: esse momento, amigos entrevistando amigos.
8: Amigo, estou aqui.
7: Fala, Porã.
9: Queria saber, cara, que fazer um outro cara que eu tô com muita saudade.
7: Cara, querido.
9: É do Castelhano, cara.
7: Tá aí.
9: Se ele veio hoje pro programa,
7: ele
9: tá na rádio dele. Alô? Lá em Platão.
8: Alô, Porã, tá me ouvindo, cara? Cara, eu tô meio louco porque tô aguardando pra amanhã, né, cara?
9: Tu veio no Celebration?
8: Cara, tô no Celebration. Te vi aí de longe aí, até te pedir um lance aí, mas aí era muita gente, né, cara?
9: Pois
8: correria total. E eu tô me aguardando pra amanhã, né, cara?
9: O que que tem amanhã?
8: Copa do Mundo, né, cara?
7: Ah, é verdade.
8: Vocês não estão mais, né?
7: Ah, tu tem razão.
9: Mas a Argentina não é hoje?
7: Não, gente, era amanhã.
8: Amanhã, cara.
9: Não, mas
8: amanhã.
9: Os cara me derrubam aqui nos programados, cara. Não, meu produtor tava aqui, eu perguntei qual é que é o jogo da noite.
7: Argentina, é Estados Unidos e Bélgica, cara.
9: Argentina e Egito, cara.
7: Meu Deus do céu.
9: Não é amanhã, cara.
7: Hoje, o jogo da noite é Estados Unidos e Bélgica.
8: Ele nunca fez tão jus ao programa, né? Desprogramado.
7: Desconectados é o nome do programa.
9: Embarco numas do Pi, às vezes o Pi vem numas, eu digo, Pi, e aí quando vê é tudo mentira.
7: Ô, Porã, não sei, bom, tá picoteando um pouco teu áudio aí, mas eu acho que é isso,
9: quer
7: né?
9: Quer trocar pra o externador?
7: Eu acho que sim, tenta, tá aberto aqui, vamos testar.
9: Vamos testar, peraí.
7: Enquanto tu vai fazendo esse processo aqui, eu trago os
2: Destaques, Rafinha!
7: Sandrinho, ué, vamos com os destaques aqui.
8: Sandrinho é muito
7: maneira.
9: Eu voltei na 2.
7: Tradicional.
8: Melhorou.
7: Melhorou muito, Porã.
9: É que essa foi a... O canal Reserva é o que o pessoal trabalhou junto, a NSC e a RBS. Então nós vamos voltar aqui pro
7: estreia da 2.
8: É, mas bom. O titular, valeu. Nossa.
7: Não,
8: o titular parece a seleção brasileira.
9: O titular é o Neymar.
8: Não, parece que tá fazendo uma fogueira, cara.
7: Isso, parece que tá dando aqueles estalinhos da lenha.
8: Lenha.
7: 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Agora, trazendo a Luana Preis Ariati. Ela é costureira de Vale Real e está completando hoje 36 anos. Onde é que fica Vale Real?
8: Rio Grande do Sul.
7: Rio Grande do Sul. Maravilha. Perto de, né?
8: Impressionante. Cara, deve ser a Serra, né?
7: É Serra. Bom, deve ser isso. Parabéns aí a nossa ouvinte Luana. E o operador de lives é o Jugé. O Jugé. José Thiago Zé Carona.
9: Jugé.
7: Jugé.
8: Ai, Jugé. Eu adoro o Jugé Carona.
7: Zé Carona tá aí com a gente. Obrigado, Zé, pela live bonitona ali, o Porã. Neto, Vini Moura, Rafa Gomes, este amigo aqui.
9: Jaquetinha que eu tenho, né?
8: Jaquetinha da velha. Essa é a jaquetinha de trair, né?
7: E camisetinha nova,
9: alegria. Essa jaquetinha é do casado, né,
7: Vini? Isso, essa é a jaquetinha de casado.
8: Essa jaquetinha vai direto pra casa depois do trabalho.
7: Mas a camiseta é nova.
9: Essa aqui é do show da ACDC.
7: É, porque o branco tá reluzente ainda.
9: É, porque eu não uso muito.
7: É, que o branco engordão fica estranho, mas tu emagreceu, por.
9: Gordão, teu rabo.
7: Que isso?
9: Gordão, teu rabo. Nunca estive tão bem.
7: Mas eu falei que tu emagreceu, Dom Dejo.
9: 14 quilos, quase
8: 15. Ele só ouviu e engordou.
7: Ele só viu e engordão. É. Tu não ouviu que eu falei, mas tu emagreceu, porra.
9: Não, a confiança tá alta, Rafinha. Posso usar branco já.
8: Mas não serve pra nada essa confiança hoje em dia.
9: Né? Não, e pior de tudo é isso, né?
7: Deixar o ladinho.
9: Eu tô tendo problemas, porque eu tô muito confiante e não serve pra nada.
7: Não, serve a autoestima do cara, porra.
9: Autoestima.
7: Tu já fica com uma vibe melhor ao acordar.

0: Claro, claro.
1: Quando tu estivesse te olhando físico, no espelho, já é outra vibe, exatamente.
0: Eu tô enxergando uns ossos no meu corpo, opa, mas uns músculos que eu não sabia que eu tinha.
1: É, tu vê,
0: eu não
1: coisa
0: sabia
1: boa,
0: que eu pô, tinha.
1: Isso chama-se
0: enxergando
1: saúde
0: melhor
1: também.
0: O meu órgão sexual.
1: Ah, isso é mais importante.
2: É, outro músculo, né? Outra cresceu?
1: Que tava...
0: A barriga diminuiu, né?
1: Tava acabadinho.
0: E aí eu enxergo melhor, tá
1: muito
0: mais
1: bem
0: bonito.
1: Os destaques por aqui.
0: Não quero fazer propaganda, até porque não vai adiantar.
2: Eu quero ver imagens, eu gostaria de ver
1: enganosa, né?
0: Eu te mando um nude. Eu te mando um nude.
2: Manda agora, no meio do programa.
0: Tá, pior, não, de forma alguma.
2: Eu tava vendo um material, cara, um material muito exclusivo do Pretinho Básico, que nunca vai pro ar. Na câmera dos antigos videomakers da Atlântida.
1: Ah, eu já vi esse material.
0: E, na câmera do Rafa dos vídeos.
2: É isso.
0: É outro, é outro.
2: E ali tem o Porã de Cudo.
1: Ah, tem.
2: Tem material do Porã de Cudo ali.
0: Tem
1: cara,
0: material.
1: Tem mais sacuda do que de Cudo.
2: Mais sacuda do que de Cudo. Eu fiz a decupagem do material pras imagens de arquivo do PB 18 anos, o documentário. E aí um antigo videomaker da Atlântida disse: cara, eu tenho um HD, velho, com imagens de
1: proibidão,
2: tudo.
1: Proibidão.
2: É mais ou menos isso. Aí eu comecei a olhar o HD dele e falei: cara, tu guarda bem esse HD. Porque
0: cai a casa de todo
2: mundo. Cai de todo mundo. De todo mundo.
0: Não, é verdade.
2: Até do Rafinha.
1: O cara disse que é
0: assim, ó.
1: A festa do
0: Rafinha.
1: Cara,
0: Rafa. A gente quer que todo mundo tenha uma vida longa nesse programa. Mas quando os caras começarem a morrer. Já perdemos alguns, né?
1: Já.
0: Alguns integrantes.
2: Dois.
0: Mas assim, ó, integrantes que não viajavam.
1: Lembrar,
0: que não faziam muitos eventos
1: muito
0: externos. Né?
2: Alguns a caminho também.
0: Aí quando as histórias começaram a aparecer. Assim,
1: a passos largos.
0: Ainda bem que naquela época não tinha muito essa coisa de rede social.
2: Senão o programa nem chegava aos 20 anos.
0: Não chegava.
1: Mas enfim, vamos sair um pouco
0: agora
1: aqui. Obrigado por 18 e 15. Ronnie Wood revela que ofereceu asilo a Amy Winehouse, que implorava por ajuda. Vai, notícia triste.
2: Cara, uma loucura essa notícia, porque o guitarrista dos Stones, ele deu uma entrevista falando sobre excessos e sobre músicos. E lá pela Santos, ele lembrou espontaneamente da Amy Winehouse. E lá
1: quem?
2: Pela... Amy Winehouse.
1: Ah, cara,
2: não é,
1: odiou,
2: não é esse o nome dela?
1: Seja odiou,
2: como,
1: né?
2: Como que pronuncia, Rafael? Eu fiz
1: não,
2: eu falei
1: não,
2: errado?
1: Não, é que eu ouvi de um outro jeito.
2: Como que eu falei?
0: O que que aconteceu?
1: Eu só disse quem, cara. Tu respondeu Amy Winehouse, tá
0: quem,
1: tudo certo.
0: Quem, cara?
1: Eu
0: vou te dar um toque.
2: E aí ele disse que um pouco antes dela morrer, eles tocaram juntos, que ele fez uma guitarra pra ela ali, e aí ele olhou pra ela e disse: olha só, tu pode achar que tu engana alguém, mas todo mundo sabe que essa tua garrafa de água aí tem vodka.
1: Bah.
2: E aí diz que ela olhou pra ele meio atravessada, assim, de tipo, pá, me descobriram, sabe?
0: Me,
2: mas sabe o nego velho descobrindo o jovem?
0: Me pegaram,
2: os migué de
0: sempre. E ele falou, me dá um gole.
2: Não, e aí ele falou justamente o contrário. Ele disse, eu já convivi, eu já perdi gente assim. E aí ele lembra do... Putz, esqueci agora. O Billie Holiday, lembrei.
0: Ah, Billie
2: ele
0: Holiday.
2: Ele lembra do Billie...
0: Da Billie Holiday.
2: Da Billie Holiday. Quem foi a Billie Holiday?
0: Uma cantora de jazz. Billie Holiday, grande cantora de jazz do início do século passado.
2: Agora eu te peguei, né?
1: Agora ele te subestimou e tu deu no meio dele. Ele esqueceu do nome e tu disse quem era.
0: Agora ele mostrou que ele é jornalista.
2: Meu, agora ele tomou a volta na semana passada.
0: Agora tu veio.
2: Aí ele disse que lembrou dela e diz assim, ó, eu já vivi isso e eu não quero ver de novo.
1: É.
2: Então, se tu precisar de qualquer ajuda, Berbão!
1: Netflix!
2: Se precisar de qualquer ajuda, tu me chama, se tu quiser ir lá pra casa, porque eu já ajudei alguns amigos meus assim. Então, se tu quiser ir lá pra minha casa, eu e minha mulher, a Sally, nós vamos cuidar de ti.
1: Putz.
2: Porque eu sei que nessas horas,
1: isso é triste,
2: tem alguns amigos que não cuidam da gente.
0: É verdade.
2: E eu sei como ser um amigo que vai cuidar de ti.
1: O amor dela não cuidou dela, né?
2: E aí lá pelas...
1: Ele que ferrou ela, né?
2: Ferrou.
1: Na verdade.
2: E aí ele meio que percebe assim, ele diz, a gente não era próximo, mas como eu tava vendo um gigante talento ser perdido pra bebida...
1: E jovem, né, cara?
2: Eu tava querendo ajudar. E talvez eu não consegui ajudar, ou ela... Eu também entendo que a gente não tinha essa proximidade, mas na época eu falei pra ela, se tu quiser ir pra minha casa, eu e minha mulher, nós vamos cuidar de ti e vai dar certo.
0: Olha só que legal,
2: hein? Foi semanas antes do falecimento dela.
0: Cara, a Amy Winehouse, ela era inclusive muito influenciada pela Billie Holiday, né? Ela era influenciada por aquelas cantoras ali do jazz e do soul dos anos 60, Aretha Franklin, a própria Billie Holiday já citada aqui, e o Ronnie Wood, ele entra nos Rolling Stones na terceira formação da banda, nos anos 70, e parece que ele sempre foi um Rolling Stone, né? E ele é um cara, assim, muito, muito artístico, muito aberto, né? Ele

0: pintor também. Não me impressiona essa notícia, porque o histórico do Hollywood é esse aí, né? Mas o que fica disso tudo é que uma pessoa, quando ela tá nessa situação
1: vulnerável, assim, né?
0: De vulnerabilidade, ela realmente precisa de muita ajuda, cara. Muita ajuda. E ela não enxerga que precisa dessa ajuda. Em alguns momentos, alguns amigos ou familiares tomam atitudes de internação, né? Que em muitos casos é necessário. Em outros casos, também, a própria pessoa se dá conta de que precisa. Não, cara, eu preciso parar eu mesmo, ou vou tomar atitude de
1: internar. Mas é mais difícil, né?
0: Entrar num programa de 12 passos, o que é muito mais difícil.
1: Alguém tem que pegar uma pela pena. Mão, às vezes, e fazer o serviço.
2: E o Porô lembrou bem, né? Ela, quando eu comecei a ouvir as primeiras vezes, não sabia a cara dela, né?
1: Sim, tu já imagina.
2: Tinha escutado o som dela. É. Parecia realmente uma cantora negra americana.
1: Claro,
2: né?
1: Com
2: o timbre de voz, né?
1: Eu lembro daquele clipe de You Know I'm No Good, que é uma sonzeira, assim. É maravilhoso. E aí eu vejo aquela pessoa assim, quem é essa mina? Que voz é essa, né, cara?
2: Muito.
3: Uma voz rasgada.
1: Dá, coisa linda.
0: Demais.
1: Muito legal. Homem é preso após escalar a Torre Eiffel e hastear a bandeira dos Estados Unidos.
2: Começou.
1: Agora os louquinhos abriram.
2: Eu falei. Agora começou.
3: Depois do pedido de casamento no Empire State, agora foi a vez da Torre Eiffel.
1: Até um despencar.
2: Cara, começa a dar essas ideias aí. Tem gente pra copiar.
3: Um homem!
1: Eu
3: sabia que ia vir, por isso que eu falei devagar. Subiu sábado na Torre Eiffel pra fazer, entre aspas, uma homenagem aos Estados Unidos, porque era o 4 de julho, a data da independência norte-americana. Então ele queria hastear, mas eu também parei porque eu sabia que ia vir. Muito doido conhecer os brothers. Ele queria hastear a bandeira dos Estados Unidos na Torre Eiffel para fazer uma homenagem. Cara, é todos os clichês do Pretinho na mesma notícia. Para fazer uma homenagem a
0: quem?
3: Aos Estados Unidos.
2: Para quem? Adriano Caraguatê.
3: Paraguai. E aí, obviamente, ele acabou sendo detido enquanto estava subindo.
2: A caminho.
3: No meio do caminho, viram ele escalando por fora e por dentro foi um policial e deve ter falado palavras muito, muito tranquilas para ele, para convencer ele.
1: Sai daí, ô imbecil.
3: Antes que eu te dê um tiro. Vou te dar um tiro. E aí o rapaz foi retirado das estruturas e preso em flagrante.
2: Mas ele chegou até qual altura?
3: Cara, não foi muito, assim, mas...
2: É porque tem estágios, né? A Torre Eiffel tem uma parte
1: que tu pode pegar. Mas ele botou a bandeira.
2: Tu pode pegar
3: ele por escada. Ele tava carregando a bandeira.
1: Ah, tá.
2: Ou por elevador.
1: Tem
2: o outro estágio, que era a parte bem de cima, onde tem...
1: Poucos foram lá. Tu e Porã fez pedido de casamento, né?
0: Eu não fiz o pedido na Torre Eiffel, né? Mas a Torre Eiffel estava de fundo, né?
1: Tava de fundo, tu pegou o visual.
2: Tu usou a Torre Eiffel.
3: Quando o cara pede na Torre Eiffel, não pode separar. Porque o cara não vai pedir de novo num lugar tão legal.
2: Mas também se rolar
0: o problema,
2: não.
0: O problema é se rolar ou não, e o outro problema é que tu sobe muito a régua no início do relacionamento.
1: Tu e os magrão lá do Empire Building lá.
0: Exato.
1: Agora, como é que tu faz depois disso?
3: Não, aí um ano de namoro tu não pode ir pro Vale do Zinhedo.
0: Não pode. Daí tu tem que fazer
3: pra Gramado.
0: No Big Bang. Tu tem que ir pra Austrália.
3: Tailândia.
0: Tem que ir pra Tóquio.
1: Eu já penso diferente. Eu acho que num outro momento tu tem que ir assim, num boteco.
2: Bem simples.
1: O contraste da vida.
2: Mas qual esse outro momento?
1: Segundo casamento.
0: Deixa eu me explicar.
1: Segundo casamento, tu já vai numa trecheira.
0: Mas deixa eu explicar.
1: Explica, pé sujo.
0: Deixa eu explicar, porque antes disso, eu fiz esses testes todos, dos restaurantes ruins.
1: Isso, bebida ruim.
0: Do lanche duvidoso, da bebida ruim, do pegar o ônibus em Porto Alegre.
1: Ótimo.
0: Tu tem que testar, não, vamos ver como é que ela se sai assim, né?
1: Sim.
0: Porque eu acho que as meninas também têm que fazer com os caras algo, coisas parecidas,
1: sim,
0: né?
1: Claro.
0: Atuar na simplicidade e na escassez.
2: Perfeito,
0: porque se tu consegue performar bem na escassez e na simplicidade, certamente quando tu tiver nos grandes momentos, tu vai curtir mais.
2: É muito fácil gostar de mim com muita grana.
3: Mas comendo um fundi, tomando um vinho caro.
2: Assim todo mundo ama, meu velho.
3: É fácil, velho. Quer conhecer a mina, leva num boteco.
0: Esses dias eu saí com o Mr. P aqui em Floripa, na sexta-feira.
1: E com as gurias?
0: Não, só nós.
1: Ah, tá.
0: Fomos almoçar juntos, passei a tarde com o Pio, e voltou querendo casar comigo. Posso proporcionar coisas, entendeu?
1: Tá certo.
0: Hoje muito eu carinho. Posso.
1: Não, e a rede social hoje nos permite também, né?
0: Também.
1: Usa uma robinha
0: aqui, uma robinha ali, né? E por aí vai.
1: Tem razão. Mais um destaque por aqui, pesquisa revela...

0: Os hobbies menos atraentes em homens.
1: Olha só. Oh.
0: Olha, paddle. Tá conectado.
1: Paddle deve ser um deles.
2: Cara, é boa essa aqui, tá? Vamos junto, tá? É, amanhã vem os mais atraentes, mas eu achei legal, achei mais legal começar pela trecheira.
3: Trecheira.
2: Tá? Tá. A mesma pesquisa de psicologia conversou com mulheres das mais variadas idades pra ver quais hobbies masculinos eram os mais e os menos atraentes para elas.
0: Tá, vamos lá.
2: O que ela via um homem fazer que dava mais tesão? E o que ela viu um homem fazer que dava menos tesão?
0: Nós podemos tentar adivinhar os menos.
2: Não, vamos julgando ou vamos adivinhando?
0: Não, vamos julgando. Vamos julgando.
2: É porque são 15.
0: Nosso serviço é julgar mesmo.
2: É porque são 15, tá?
1: Tá, vamos lá.
2: O último é curtir histórias em quadrinhos.
1: Puta, histórias em quadrinhos é mal, é?
0: É mal. Pras mulheres, né, Porã?
1: Pras mulheres.
2: Pras mulheres.
0: Qual é teu hobby, Porã? Ah, eu leio histórias em quadrinhos.
1: Não, eu compro. Eu gosto de Turma da Mônica.
2: Eu compro mangá. Não, mas acho que é mais a galera do mangá, do super-herói.
1: É mesmo.
2: Calma. Porque essa galera. Essa galera
0: é engajada.
2: Essa galera é engajada que nem a do vinil, sabe? Eles têm uma prateleira ali.
0: Isso. Do vinil é leve perto.
1: Eu lembrei do Magro Lima agora.
2: Isso, o Magro Lima era um cara das histórias.
1: Mas o Magro Lima começava a contar a história, tu tinha um tesão por ele.
0: Ah, não, é verdade. Porque ele tinha Lima... tudo na cabeça.
3: Não, mas
0: né?
3: Ele era viciado nos hentai, né?
2: Ele gostava, ele gostava.
0: Os anime também, né?
3: É, não, é tudo junto, né?
0: É, essa turminha é legal.
2: Até por isso, o 14º lugar, Rafinha, é fazer cosplay.
1: Fazer cosplay.
3: Olha aí, Rafinha.
0: É. Eu não vou dar meu comentário que eu fiz uma vez que eu saí de férias.
1: Eu acho que o tesão do cosplay só dá em quem faz cosplay, por exemplo. Né? O cara quer ser o Darth Vader e a mina quer ser a Princesa Leia.
2: Eles só transam entre eles, tu acha?
0: Mas, Porã,
1: eu acho que pode
2: pra próxima.
0: Essa pesquisa é referente ao que as mulheres acham de menos atraente.
2: É
0: não
2: isso.
0: Tem essa.
1: Ah, é verdade.
2: É isso.
3: Mas vamos pra próxima.
0: Vai.
2: E é mulheres no geral, né?
0: Ah, não, beleza. Eu tô assim, ó.
2: Vamos pra próxima.
0: Vamos pra próxima.
2: 13º hobby que menos atrai mulheres, discutir. Homem brigão.
3: Bah.
2: Aí o Rafinha caiu já.
0: Ah. Não, mas depende, brigão com quem? Entre os caras?
2: Não, com tudo.
0: Não, então não tá nada a ver.
3: Já quer enredar.
2: Tu caiu, viu como caiu?
0: Não, não.
2: Tu lembra? Tu tá debatendo com a pesquisa.
0: Brigão é diferente do cara debater.
3: Mas eu acho que é o cara brigão com o do rolê, não.
2: Sai no soco.
0: Eu não faço isso,
2: não é luta, é discussão.
0: Eu não saio pra noite pra discutir. Eu me encho o saco, pego duas coisas e vou embora.
3: Eu já bati boca, mas agora eu tô calmo.
2: 12º é beber frequentemente.
0: Tá, e caiu alguns vários aí, né?
1: E isso aí é ruim mesmo, cara. Mas é interessante. É ruim. E eu posso falar da ótica dos dois lados, né? Porque eu já bebi muito e não bebo há 16 anos. É, mas quando eu bebi, eu pegava gente bastante. Mas era minha vida social, mas aí era muito movimentado.
0: Tu perdi a vergonha, né, Porã?
1: Não pode falar mais, pegava gente.
2: É. Não é isso. Eu fiquei impressionado com a tua naturalidade.
3: Mas é que é a grande verdade, né?
2: Eu gosto do Porã de verdade.
1: Mas eu sou esse cara aí, velho. Eu já fiz muita merda na minha vida.
3: É que o Porã, ele não poderia seguir fazendo isso.
0: Ele não pode mentir a verdade.
2: Ele ia morrer.
3: É porque chega um momento que tu tem que parar.
1: Então tu escolhe. Escolhe a vida ou
0: é isso. Não, mas eu acho que nesse ponto é o cara que tá sempre numa manguaça. Ele se torna um mala do caralho.
2: Não, João Canabrava não.
0: Uma coisa é tu na noite tomar um traguinho.
1: Eu sempre fui um bêbado legal.
0: Ah, então tá bom.
1: Eu nunca fui o bêbado dos contos.
0: Mas bêbado, o normal do bêbado, ele é chato, Porã. Tu era chato, bêbado, eu já te vi bêbado.
3: Todos os bêbados acho que são legais.
2: É isso.
1: Tu acha que tu era legal, bêbado, Rafinha?
0: Não, então é isso que eu tô dizendo. O cara sempre acha que é legal.
2: É chato.
3: Mas o Rafinha bêbado, ele é morgadão, né?
2: É, ele fica na dele.
0: Não, eu fico quieto.
3: Só que tem uns bêbados que
2: começa a limpar.
3: Que acha que tu é de tocar.
0: Não, isso é ruim. O cara fala tocando em ti.
3: O bebum bicoca também.
2: Cara,
3: começa a beijar o cara.
0: Começa a beijar o cara.
1: Não, cara, hoje sempre me irritou mesmo quando eu bebi. O cara que vem falar com os pisos na tua cara.
2: Eu adorava quando fazia o despertador.
1: Agora que eu não bebo, cara, eu tenho um outro receio que é o cara virar o copo de bebida em cima de mim. Porque eu não bebo, eu não gosto do cheiro. E aí vira na minha roupa, aí não dá.
0: Não,
1: e
0: o exercício também é legal, tu chegar num lugar onde todo mundo já tá acima da média, tu chegar sãozinho, aí tu entende a rotação de todo mundo.
2: Mas eu vivi isso.
0: Tu percebe isso, tu percebe de uma maneira tão simples como os caras pagam vale.
1: Essa é a minha vida.
2: A gente viveu isso num pré-planeta, lembra um amigo nosso que tava muito acelerado?
3: O grande lance...
2: O Neto tava junto.
3: Eu tava junto. O grande lance de não beber, cara, é aprender a ir embora.
0: Boa.
3: Essa é a grande...
0: Tá na hora de se retirar.
3: A famosa bomba ali.

0: embora.
1: Eu não sabia ir embora, né?
0: Exatamente. Eu não sabia. O Neto como me conhecia.
2: Saber a hora de dar tchau
0: é importante. Eu sabia como é que eu era.
1: Eu que tu é craque. Tu tá do lado do Neto, tu vê. Ué?
0: Eu cadê fiz... o Neto? Neto sumiu já.
1: Eu fiz isso sexta, meu.
0: Leva, tu vai ter na conta, mas ninguém vai
1: sair. Eu fiz isso sexta, nós tava no Ultraman, comunidade, baita evento do Pisca ali da Guedes. Daqui a pouco a minha galera começou a alucinar e eu desapareci.
0: Começou a ficar perigoso.
1: Fui pra casa, velho.
0: Começou a ficar perigoso.
1: É, é isso. Aí agora veio o garotão aqui. Uau, o Jesus Agnes sumiu. Tá na minha casa, velho.
2: Certo, a galera, os guris de 20 anos. Não, não, não dá, não, né?
1: Não. Pelo contrário, ele tem 30, é que não parece.
2: Não, mas ele tem cara de mangola.
1: 11º lugar. Mas tinha os caras de 40 que estavam assim também.
2: Quem?
1: 11º lugar, o homem que joga o jogo Magic, que é o jogo de carta.
0: Ah, isso aí nunca joguei.
1: Esse aí que jogou. Mad the Gathering. Essa nem eu que sou nerd joguei.
3: Ah, é tipo aqueles RPG.
1: Tipo Pokémon, sabe as cartinhas Pokémon aquela? Só que é...
2: Ah, mas daí é difícil. Cara, imagina a mina chega em casa, oi, eu tô jogando Pokémon.
3: Tô jogando Magic.
1: Não, não é Pokémon, é Magic.
2: Tá
1: Magic.
2: Tipo
3: agora,
2: Pokémon.
3: Agora eu não posso te dar atenção porque
2: isso,
3: eu tô no Magic.
2: Tô trocando a cartinha.
1: 10º lugar, Rafinha, pra ti. Ah. Essa é pra ti também. O homem que gosta de anime.
0: Anime.
2: É. Difícil.
3: Tá muito, delicado.
2: Não, tá muito delicado.
3: Lista, assim. Ela tá
2: muito mas delicada. Isso é bom pra mostrar tudo que eu falei lá atrás e me chinelearam.
0: É, mas lembrando.
1: Rafinha, tu vai chegar. Tu vai chegar, a tua hora vai chegar.
2: Não, vai lista, chegar, tá. Mas eu tô.
0: Mas ô Gomes, lembra que é o que é a lista dos hobbies que dão
1: menos tesão.
0: Menos tesão.
3: Isso não é a opinião do Pretinho Baixo.
1: Não, é a opinião das mulheres.
3: É uma pesquisa.
1: Acho que a gente depois devia abrir o telefone, inclusive, pra ver o que a mulherada acha. Ó.
0: Isso.
1: Nono hobby que menos interessa as mulheres.
3: Nono!
1: A criptomoeda. Puta o homem merda. Que investe e fala é de criptomoeda, a mulher achou saco.
0: Chato, isso mesmo. É chato mesmo. Ah.
3: É. Só se ela ali
2: falar de investimento com a mina.
0: Eu gosto de ver, o meu sogro é um cara muito direto. Uma vez a gente estava olhando um empreendimento aqui em Florianópolis. E aí o cara começou, não, porque esse cara que morava aqui é um grande cara do reino das criptomoedas. Meu sogro, eu gosto de falar é de dinheiro. Já cortou na hora. Na hora. O cara.
1: Eu também. 8º hobby que mais incomoda as mulheres e acham menos atraentes é fumar charuto.
0: Bah, fumar charuto é deprê.
2: Puta. É legal deprê pra velho de 80 anos.
0: É o pior... legal quando tu ganha filho, velho. Quando tu ganha filho, tem que fumar um charuto.
2: É.
0: Eu fumei com meu ex-sogro alguns.
1: Eu acho que eu ganhei um e nunca fumei.
3: Bah, eu fumei um charuto, achei pesado.
1: O
3: Porão
1: conseguiu reunir o sogro e o ex-sogro.
0: O sogro e o ex-sogro no mesmo período.
1: Na mesma
0: período. Porque os caras são legais, né, velho?
1: Profissional.
0: Os caras são legais.
1: E é importante, né, por
0: gente
1: falar.
0: Cria laços, né, falar, né? Neto?
2: Renovar a casa da praia, né?
1: Não, o charuto não deve ser tragado, né?
2: E tu fumou com selo ou sem selo?
1: Com selo.
2: Ah, importante.
0: Não, o negócio que eu comecei, o Rafinha, pela minha experiência, que não é muita, com cigarros. Eu fumava o charuto e fazia aquele gesto que tu me ensinou de...
2: Ah, é? Fora da apneia?
0: Assim, prendeu o nariz.
1: Aí não dá, né?
0: O meu sogro achou estranho.
2: Pois é. Aí tu mostrou quem tu é. Tu é um maloqueiro chinelo.
0: Eu pensei assim, mas não é assim que se fuma.
1: Mas pra segurar o charuto, tu já te entrega.
2: É, já se é. Mas... Tu segurou o charuto assim, né, porra?
1: Não, e outra,
0: quando... juntando o dedo indicador isso, com o polegar.
1: Mas
0: polegar.
1: Quando tu falou com ele, tu falou assim, ó, mas sobrou.
2: Prendia.
1: Que loucura.
2: Ai, que loucura.
1: Sétimo hábito menos atraente é o homem que frequenta boate. Que frequenta danceteria, que vai pra noite.
3: Isso, a gente não tá falando casa de entretenimento.
1: Não, não é casa de entretenimento, é festa, não, balada.
2: É que tu falou boate.
0: Daí eu acho que já
2: boate. Pra balada,
0: balada é balada.
3: É que a balada, cara, ela tá embaixo hoje em dia, né?
2: É.
1: Baixa?
3: É, tá embaixo? Não, é que são poucas baladas que tem. São poucas.
2: O cara que tá sempre indo pra noite, eu acho que é isso, né? É isso o cara aí, assim, que é muito. Ah,
3: o boêmio.
2: Tô sempre soltinho aí. É, isso aí.
1: Atenção, Porã, atenção, Rafinha.
2: Vamos
1: o
2: ver.
1: Sexto hábito que mais incomoda as mulheres e dá menos tesão: fumar maconha.
0: Fumar maconha, viu, Rafinha?
2: Então tem que falar pra várias. Ah,
3: mas
2: aí,
3: e se tu conhece uma maconheira?
2: É,
3: e aí?
1: Bate e tirou, Vini?
0: Não, mas eu acho que
3: não, eu tô constatando.
1: É uma dúvida,
0: Eu acho que assim, é a mesma coisa do cosplay. O cara que faz cosplay vai encontrar uma menina que gosta de cosplay. Isso. O maconheiro vai encontrar uma maconheira.
2: Tu vê,
0: porque
2: né?
0: tem aí muita maconheira.
3: Só que aí eu preciso aí, defender.
0: Mas eu, por exemplo, que não me dá tesão é a mina pode crer, entendeu? Tipo, pá, pô, que
2: eu vivo da minha arte.
0: Não, pode até viver da arte, mas o excesso de pode crer é foda, velho.
3: É, mas não. Mas
0: nem quando eu era doidão eu gostava.
3: Ah, tá mentindo daí. Tu nunca caiu num filtro dos sonhos.
2: Né?
0: Não, claro que caiu, óbvio.
2: A tatuagem óbvio. No filtro dos sonhos.
0: A mina com os gatos, aqueles gatos, aquelas estátuas de gato.
2: Puta merda, cara.
0: Aquela coisa.

0: Você nunca caiu nisso aí, tem só mais velho.
1: É, não, o caí, fonte, né, mano?
2: Mina que tem fonte.
1: Pô, para aí, mano, eu tenho 54 anos, cara. Eu passei por tudo.
3: É, tu mas eu um acho pouco. Que... É, mas isso serve pras minas, o que estão falando da gente, o magrão, mas com ele tá sempre... Ai, ai,
0: é, claro.
3: Isso aí baixa o tesão de qualquer mina.
0: É verdade. É. Por isso que o Preto Básico é contra.
3: Quinto, total.
2: Quinto hobby que menos dá tesão nas mulheres, estamos chegando nos que... Nos mais odiados. Nos mais odiados.
3: Top
2: 5. O quinto, tem um amigo nosso aqui do grupo do Pretinho Básico que
0: tá
2: que
0: na é mesa?
2: O... Não, tá na mesa.
0: Tá no grupo.
3: Tá com influenza.
2: Mas tá no grupo do Whats, tá? Colecionar Funko, colecionar bonequinho.
1: Ah, é o Gordo Léo.
3: Claro que é o Gordo Léo, né? Boneca. É só tu ir na estação de trabalho dele.
1: Ah, cara, é realmente...
0: É que nem o Thiago Abravanel, tava vendo a Casa Vogue. Thiago Abravanel tem uma parede de Funko igual,
1: é mesmo,
0: igual do gordão.
3: É, Thiago Abravanel.
0: Thiago Abravanel.
2: E aí? O quarto tem alguns dos nossos que eu já vi, mas nem, acho que nenhum faz com muita frequência, tá? Discutir online. Alguém te jogar hate e tu responder.
3: Eu respondo.
2: Eu queria ver se ele ia te atirar.
1: Raramente, cara. Só se o cara for muito imbecil e ignorante. Aí eu respondo.
3: E tem a tática: manda o áudio, ele ouve e depois bloqueio.
1: É, isso
3: pra não
1: é
3: ter como responder mais.
1: Tá muito
0: remoendo.
1: Pra acabar o assunto, né?
3: Sem tréplica, exatamente.
1: Aí fica remoendo aquela raiva sem ter pra onde escorregar.
3: É o passe-bloque eterno, exatamente.
1: Onde dá vazão.
2: Eu só silencio e restrinjo. O cara nem sabe que eu não tô vendo o que ele fala, velho. É a melhor coisa que tem.
3: Tá bom.
1: Tá.
2: Terceiro hobby que mais incomoda as mulheres. Assistir pornô.
3: Então o Porã caiu agora. Agora você foi, né, Porã?
1: Não assisto pornô, cara.
0: Ah, tu não faz nada,
3: então. Tu acabou. Cara, tu tá morto, então.
1: Meu hobby é vinil e surf.
0: Meu
1: hobby é vinil e surf, cara.
2: Terceiro hobby que... O terceiro é assistir pornô. O segundo é jogatina.
3: Meu hobby
2: é
3: ficar com meu filho.
1: Pôquer?
2: Né? Jogatina. Não, qualquer tipo de jogatina.
0: Gastar dinheiro com o jogo.
3: Ah, eu não tenho essa aí também. Não,
1: não,
3: essa aí não me pega.
2: E o primeiro, eu não vou fazer ninguém adivinhar, porque o primeiro é ruim de adivinhar. E não é bem um hobby. Eu confesso que foi o que mais me deixou confuso nessa lista. Que
0: primeiro?
2: É fazer. É, por incrível que pareça, o hobby, entre aspas, que as mulheres mais odeiam é fazer parte da manosfera, que é o universo Red Pill.
1: Machosfera.
2: Isso, exatamente. Então, como era um hobby muito difícil de adivinhar, eu não joguei
0: mas
2: pra.
0: Mas tá em alta, infelizmente.
2: Infelizmente tá em alta. Os caras que vão, fazem corda de podcast, gosta de ficar compartilhando.
1: Esses caras aí. Os babacas.
3: Os babacas
1: extremos.
3: Mas ser babaca, no geral, ele é um troço que não
1: o babaca não tem não muito impacta. Conserto.
3: Exato, não tem muito conserto.
1: Não tem.
3: Mas pior
1: de tudo é que tem umas minas que casam com os babacas e ainda defendem os babacas.
3: Tem mina que casa com o cara é de um jeito, depois a mina infelizmente conhece o verdadeiro magrão.
1: Ah, é verdade.
3: E aí é um perrengue, né?
1: É verdade.
3: Enfim, 24 minutos pra 7,
1: pauta boa, meu
3: pauta boa.
1: Meu voto é pro... Já vai ter craque do programa aqui?
3: Ainda não, né? Pô, falta quase meia hora de programa.
2: Tem todos os dias há 3 anos, pelo menos.
1: Mas tem as 18, que eu falo 3 anos que eu não venho às 18.
3: Tem as 18, tem as 18.
1: Por que? O fake fetter, tu tá aí, fake?
3: Cara, querido, hoje não deu.
1: O que que aconteceu contigo? Tu não veio me prestigiar no programa das 18?
3: Não, justamente, tu não veio a uma, eu fiquei brabo contigo e resolvi não vir às 18.
2: Pior é que foi quase isso.
3: Não, vou jogar o carnaval.
1: Cara, ele ficou puto.
3: Não foi. Ele não foi por causa disso, ele já tinha um compromisso.
1: Então fala aí, justifica pra audiência, Fê.
3: Cara, querido, eu tenho. Quando eu não posso estar no programa. É porque é algo mais importante, o Theo. Saio. Saio do Theo.
0: Saio de carregar a guitarra.
3: Exatamente. Sou hold do Theo.
0: Ah, ele é hold agora.
3: E também motorista de aplicativo do Theo.
0: Que bacana isso aí, hein?
3: É importante, né? Ele
2: dá pena,
3: né?
2: Tentamos contratar.
3: Ele cuida, né? Ele cuida.
2: 20 mil reais.
0: Bom.
1: É mesmo.
2: É que o Theo... 2 pro Theo e 18 pro pai.
0: É que o Theo tem investidor.
3: É. 23 minutos pra 7. Se o nego velho tá aí, a gente lembra da qualidade. Nego Velho.
0: Mas aí, meu querido.
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0: Quarta-feira tem surpresa aqui.
3: Ah, é? Vem o kit.
0: É os kit feijoada, meu querido Calemba, Nego Velho, pros amigos.
2: Tô pra fazer um feijão nesse.
3: A do Porã deixa aqui pra nós, aqui, que ele não vem nos visitar mesmo, né, Nego Velho?
0: Não, Porã, vamos encaminhar pro Porã e
1: Santa Catarina. Não,
2: quando é brinde, ele vem.
1: Tem um negócio muito fácil nos Correios ali que chama Sedex.
0: Olha aí.
1: É só mandar.
3: Sedex.
1: Eu pago o frete.
3: Importante, pô.
0: Porã tá na terra da Calemba.
3: É verdade.
0: Calemba é Santa Catarina, meu querido.
3: Boa.
1: Aí.
3: Vamos ver.
0: O Nego Velho tava com saudade já da vida, da noite, da madrugada, aquela luz.

0: piscante, aí ele resolve ir na zona e foi de um bolo de dinheiro na mão assim, e entrou e chamou a dona dos estabelecimentos. Eu gostaria que tu me conseguisse, por favor, um bife, uma batata frita, um arroz e uma baixinha que brigue, mas que brigue, né? Aí a mulher disse, mas o senhor tem R$1.000 aqui? R$1.000. Não, mas R$1.000 eu posso conseguir a mulher mais linda da casa. Ele, não, não, mas eu não quero nada disso. Eu só tô com saudade da casa.
1: Muito boa.
2: Muito bem.
1: Muito boa. Vamos ver, Porazinho, já que tu tá na vibe Celebration, teu hobby vinil e surf.
2: Isso. Eu até achei que o vinil ia estar na lista dos menos.
0: Não, ainda bem
2: mas
0: que não
2: tá. O vinil tá em alta, né?
1: Tá em alta.
0: Não, mas
1: tá
0: o vinil, tá pô, o vinil é.
1: Tá, estileira.
0: Sabe, chegar aqui, ó, pô, vamos escutar pô, vamos esse vinil aqui ouvir. Da tua velha, né?
2: Ah, a tua velha botou um toca-disco aqui na redação da Atlântida aqui.
1: Opa!
2: Galera gosta.
0: Cuidado. Vinil é que nem telescópio, o cara não compra se não tá mal intencionado.
1: Ô, pô, a nova turnê do Jack Johnson ali junto com o Ben Harper e o Donovan.
2: Que bom que tu lembrou,
1: passa por Floripa,
2: que bom
1: né?
2: Que tu lembrou,
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1: né?
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0: Tamo aí, né, Porazinho?
1: Certeza
0: que aí. Esse aí, tamo aí. Galera do Pretinho, olha a galera do Pretinho Básico aí, galera chegando no rolê.
1: Mas essa é a galera do surf que vocês detonam aí,
0: não,
1: né?
0: Não, ninguém detona.
1: É, não,
0: detona.
1: E aí agora vocês querem ir no showzinho
0: irmão,
1: de surf, né?
0: Irmão, eu sou
1: né?
0: do skate, irmão.
1: Aí.
0: Nós somos...
1: Não, a gente viu que tu não é quando o Sandro Dias estava aqui.
0: O Mineirinho falou que eu era.
1: Ah, eu vi.
0: Não, mas não, peraí.
2: Tu não é do skate.
0: Não, peraí, meu. Ele olhou o teu skate e disse, isso não é um long.
1: Tu é qualquer coisa menos do skate.
0: Não, não.
2: Hoje tu comprovou que tu é jornalista por causa da Billie Holiday.
0: E
2: agora, comprovar que tu é skatista.
0: Mas será que eu vou ter que comprovar isso também, cara? Porã, eu também, por mais novo que eu seja, eu tô crescendo, eu parei de ir pra
2: a
0: rádio.
2: A gente nota skate, que tu tá crescendo, tá caminhando bastante.
0: Eu parei de ir pra rádio.
3: Publizinha?
0: De skate. Parei, mas antes eu ia pra rádio de skate.
1: Ah, que bom, cara.
2: Aí entendeu? É bonito.
1: Não, eu vejo o teu outfit é de skate.
0: Mas é que isso aí é a pior coisa que tem.
1: Não, não é.
0: O cara que quer se vestir da forma que um skatista. Cara, não preciso pagar de skatista pra ser skatista.
2: Então, não, mas tu tá muito bem.
1: Não, não.
2: Agora, por favor, eu vou pedir pra quem é que tá aí fazendo o nosso jogo de câmeras?
0: É o Zé Carona.
1: Pra
0: Zé
1: mostrar Carona,
2: por
1: o
2: favor,
1: outfit
2: mostra
1: de
2: o outfit
1: do
2: de skatista do Vini na
1: live. Isso, jaqueta
2: foca
1: de calça grande.
2: Foca nele,
1: e bota
2: apenas nele.
0: Isso aqui.
2: Apenas
0: isso,
2: nele não. Na tela.
1: Isso, olha só.
0: Camiseta de linho.
1: Eu te vejo tu na Praça da Matriz andando de skate. Não, eu tô te vendo.
2: Não, mas eu acho que ele tá bem, cara. Ele
1: não,
2: tá
1: ninguém
2: bem.
1: Falou que ele tá mal.
2: É
1: eu tô dizendo que não é um skatista,
2: é
1: só isso.
2: É uma mistura de Jay-Z com algum skatista não tão famoso.
0: É isso aí. Pode ser.
1: Diego Di? Pode ser.
2: Não, não. Jay-Z.
0: Jay-Z. Tá jogando.
1: Não,
2: não,
1: tá
2: não joga sujo.
1: Viajando. Mas vamos lá, pô, eu só quis falar do Jack Johnson
2: ali. Bom,
1: né?
2: bem lembrado.
1: De
2: foi
1: nada.
2: Muito bem, Rafinha. É
1: obrigado,
2: bom que tu me ajuda. Tu já me ajudou mais.
1: Ah, é, tu também. Tu também.
2: Me ajudou mais, cara.
1: Aliás, tu já me ajudou, pô. Tu já não me ajuda mais.
2: Me ajuda que eu te ajude. Rabino na alfaiataria.
1: Olha.
2: Na alfaiataria entra um padre encomendo uma batina. Quando vai buscá-la, após a clássica pergunta, quanto custa? O alfaiate explica, nada não, senhor, eu não costumo cobrar de religiosos. O padre agradece, surpreso, e alguns dias depois envia-lhe um lindo crucifixo de prata. Dias depois, um pastor evangélico, ao buscar o seu impecável terno, ouve a mesma resposta, não, não cobro nada, senhor, eu não costumo cobrar de religiosos. O pastor agradece, dias depois, lhe envia uma bíblia folheada a ouro como presente para o alfaiate. Depois disso, é a vez de um rabino que pergunta, quanto lhe deva pela minha roupa? E aí o cara diz, não, o senhor não me deve nada. Eu

0: Eu não costumo cobrar de religiosos. No dia seguinte, o rabino envia-lhe outro rabino.
1: Boa, 17 para 7, vamos, skatista!
2: Vamos lá, então.
1: Vamos dar esse drop aí, vamos nessa.
2: Vamos dar esse ole.
1: É, esse ole.
2: Ah, então aqui,
1: fadinho.
2: Ó.
1: Dá esse flip, então.
2: Ó, esse flip 360.
3: Isso. Esse backflip double.
2: Vai, fadinho. Vai, pior que essas transmissões de skate é foda, né? Ó, o cara acabou de dar um flip 320, 28. Isso, lá, isso. E o cara fica aqui.
1: Ah, que e deu não sei o que, não sei o que, não sei o que.
2: Agora que o cara pula e o comentarista faz uou. Tem uma piada.
1: Vamos, traga a piada.
2: Que é um conto, né? Uma piada barra um conto. O cara trabalhava num zoológico.
1: Tá.
2: Ele trabalhava num zoológico, tipo de Sapucaia aqui, né?
1: Bom, que o Jerônimo faleceu há tempo, do leão, né?
2: Sempre fala isso. Toda vez que fala zoológico de Sapucaia, Jerônimo, ele fala do leão.
1: Saudade do Jerônimo.
2: Jerônimo, um grande fenômeno isso.
3: Cara, o Jerônimo era o leão que fugiu de um circo e o zoológico de Sapucaia adotou.
1: Isso e depois aí. Ele
3: porque
1: morreu.
3: O zoológico de Sapucaia, ele cuida dos animais, resgata os animais. Ele não compra animais
2: então,
3: pra
2: expor os animais. Estão meio... então,
1: mas ninguém falou que ele comprou, a gente só falou que o Jerônimo faleceu, que é o leão.
3: Eu só tô contextualizando que tinha um leão no zoológico que não tem mais, porque pra ter um zoológico, tem que ser um leão resgatado, sim, tem que ser um leão maltratado.
2: O resgate do leão Ryan.
1: O resgate do leão Ryan. Tá. Do Jerônimo Ryan. É,
2: o cara trabalhava num zoológico.
1: Que tipo de Sapucaia?
2: Que tipo de Sapucaia? Onde tinha o leão Jerônimo. Tá. E aí, ele era o responsável por cuidar dos animais ali, né? Essa era a área dele no zoológico. Aí o belo dia ele chega de manhã no zoológico e, cara, puta, péssima notícia, olha a coincidência. O gorila John morreu.
1: Puta, meu. Ah. Gorila.
2: Ele morreu. E aí, pô, o cara ficou apavorado e o dono do zoológico, o gerente do zoológico, chegou pro cara e falou: cara, caralho, falta 30 minutos pra abrir o zoológico. As pessoas estão vindo aqui pra ver o gorila John e o gorila John morreu. O que, que a gente vai fazer? O cara, meu Deus, não sei o que fazer. Ele falou: já sei. Vou te dar essa fantasia de gorila.
3: De gorila John.
2: Tu pega a fantasia de gorila e faz o teu circo aí. E aí, abriu o zoológico, as criançadas de ficar algodão doce, pirulito, aquela coisa, pipoca. Ah, o gorila. E ele aqui, esse papagaiano. Fazenda dele. E se empolgou e subiu numa árvore. Ah, é que esse papagaiano. E cara, numa dessa ele desequilibra e cai na jaula do lado. Ele cai na jaula do lado. E meu, tá o leão.
1: Pô!
2: Ele vem, daí ele começa. Meu Deus, começa a sair do personagem. Socorro! Socorro! Socorro! E o leão vindo. Eu viro bem na manhã. Eu vejo o leão chega no vídeo dele e fala assim: ó, cala a boca, filha da puta, senão nós dois vamos perder o emprego. Para de gritar.
1: Muito bom.
2: Tinha um vídeo uma vez da festa de criança que o cara vai de Homem-Aranha, assim, também dá uma pirueta.
1: E cai. Se cai, né?
2: Fica desmaiado e as crianças pulando em cima dele, chutando.
3: E a professora? Homem-Aranha?
1: Homem-Aranha. E um de moto, acho que é o Homem de Ferro, ele chega com a moto, não aguenta, segura a moto e cai com a moto e tudo. Ah, muito bom. 14 minutos pra 7 nesse friozinho. Eu tenho certeza que todo mundo tem aquele momento do dia que espera mais que outros. Muito. Qual que é o teu, Vini?
2: Ah,
1: tu espera
2: mais que os outros.
1: É, exatamente. Tem gente que espera aquele café bem quentinho.
2: Ah, que mais.
1: Outros a hora de ir pra casa, mas tem gente que espera aquele banho.
2: Ah,
1: um bom banho.
2: É,
1: e
2: bom.
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2: Que pois... loucura, hein?
1: Vamos ver, nego velho.
2: O delegado puta cara chamou o nego velho. Vem cá, vem cá, vem cá. Que tá acontecendo aí? Tu foi intimado pra depor sobre uma violenta briga que aconteceu no teu armazém? 3 mortos, 8 feridos. Um horror.
4: Bárbaro.
2: Aí o nego velho, calma, meu querido. No meu bulicho. Não tem armazém, né? Tem bulicho. Armazém é do Turco Salim, que foi mascate. Por sinal, ele. O delegado. Não, não, não, não, não. Não começa a falar mal do Salim aqui. Não desvia o assunto aí. Por que começou a tal da briga? Bueno, senta aí então, querido.

0: Pois é, meu querido. Então vamos reto, que nem goela de João Grande aí. Tava uns 15 homens tomando umas que outras. Uns mascando salame pra enganar o bucho. Quando chegou o Faca Feia. Faca Feia é meu parceiro das antigas.
1: Faca Feia é um baita apelido.
0: O senhor sabe, né? O índio é mais metido que dedo e nariz de guri. Deu uns planchaços de adaga no balcão e perguntou se havia homem no bolicho. Todo mundo coçou o saco ali, meu querido. O homem tem o saco pra coçar, né? Caso o senhor não saiba, né, delegado? O Lautério, que não é de cheira flor com pouca venta, disse que era com ele mesmo o troço. Deu de mão numa tranca e rachou a cabeça do Faca Feia.
1: Porra!
0: Um contraparente do Faca não gostou do brinquedo e sentou-lhe a argola do mango no Lautério, meu querido. Pegou no olho. Coisa mais linda desse olhar. O Lautério saiu ganiçando que nem Cusco que levou água fervendo no lombo. Um amigo do Lautério se botou no contraparente do Faca, meu querido, que já tava ali batendo a perninha, e enfiou um palmo e meio de ferro branco no sovaco do homem, querido. Lá chamo de pé de sarna. Um irmão do Sarna, acho que chateado com tudo aquilo, pegou uns pesos de 5 quilos da balança e achatou a cabeça do cara, meu querido. Esfaqueou o Sarna e os olhos saltaram pra fora, doutor. Um primo do homem do ferro branco ali rebuscou um machado no galpão e golpeou o irmão do Sarna. Errou a cabeça, só conseguiu atorar um braço do vivente. Aí eu fui ficando já meio nervoso, né?
2: Agora só.
0: Puxei o berro pro mole da barriga. Pronto pra um quero manso. Meu bulicho é uma casa de respeito, delegado. Eu vou lhe contar. E a brincadeira tava começando a ficar pesada. Mas bueno, foi ali que o Miguelão, aí sim o Miguelão se levantou, meu querido. Palmeou uma carneadeira, chegou por trás do homem do machado, pé por pé, grudou ele pelas melenas, degolou o vivente num talho só.
1: Porra!
0: A coisa mais linda, aquele sangue correndo, jorrando por todas as paredes, que nem mijada de cunhudo. Aí eu, mais uns outros, tudo ali, homem de respeito, aí se arrevoltemos com aquilo. Mas brincadeira tem hora, o senhor não acha, delegado? Aí o delegado, sim, óbvio que eu acho, né? Mas e aí? Pois como ele disse, aí nós se revoltemos e saquemos o talher. E aí que começou a pauleira.
1: Bom, que loucura.
2: Puta que pariu, cara.
0: Só aí que começou a pauleira.
1: Ai, pai.
0: Ai.
1: 9 minutos para 7 horas da noite para CCGL, leite de verdade gaúcho como a gente, e o vinho de mesa mais lembrado pelos gaúchos é o JP, o preferido do sul. Vamos vender o que, Rafael Gomes?
3: Pretinhos, meu nome é Frank Silva, Pretinho. Eu sou formado em gastronomia pela faculdade Senac e estou em busca de uma oportunidade com o chefe de cozinha ou cozinheiro. Tenho ampla experiência na área, com atuação em restaurantes, hotéis, eventos e empresas de grande porte, incluindo Paris 6, Dado Beer, Teatro São Pedro, Intercity Hotéis e RBS TV, além de trabalhos como chefe em eventos RBS e consultor. TV? Isso. E consultor.
4: RBS TV foi
3: e
4: bom.
3: E consultorias gastronômicas.
4: Prestou atenção. Prestou atenção no conteúdo. É. Muito bem, Vini.
1: Parabéns, Vini.
4: Parabéns por estar ligado no programa.
3: É o cara do Anonymous Gourmet.
0: Olá!
1: Olá!
0: Aqui
3: é o Pinheiro Machado procurando emprego. É o único cara que cozinhou na RBS TV nos últimos 30 anos.
1: Tem o Tempo Bueno ali do nosso tempo amigo. Bueno,
3: mas é que ele tá empregado. Né? É que ele tá empregado.
0: Ele ia mandar um e-mail pedindo emprego.
3: Trabalho como chefe em eventos e consultorias gastronômicas. Sou um profissional comprometido, organizado, apaixonado pela gastronomia e sempre disposto a aprender e contribuir. Estou loteado em Cachoeirinha, com disponibilidade para outras regiões conforme a oportunidade. E o e-mail para contato é Frank Silva.
0: Olari.
3: Putz. Acho que é Frank Silva Silva 90. @icloud.com.
1: Ah, que bom e-mail.
3: Deixa eu ver se tem outro.
1: Bom, cara, ótimo. Cara, seria legal ter o um Instagram do chefe de
4: cara,
1: cozinha.
4: Cara, vou te dar um toque.
3: Não, mas acho que tem aqui, ó. Cadê?
0: Cara, preciso ter cutucar no lance.
1: Nunca mais voltou um.
3: O que? Qual? O que tu precisa de cutucar, nego, velho?
0: Cara, cutucar para sair do lance com um contato completo, né?
3: Não é. Né, que ele digitou errado, né? O e-mail. Certamente ele digitou errado.
0: Cara, ele nunca mandou e-mail para ele mesmo.
3: É. É, eu vou confirmar o arroba dele aqui, eu já respondo.
1: Então na volta a gente dá o arroba do chef de cozinha.
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3: De volta com o Pretinho Básico. Antes de encerrar e eleger o craque do programa, o e-mail do chefe de cozinha.
13: Nosso cozinheiro, eu consegui melhor que isso. Achei o arroba dele.
3: Oh,
13: tá?
3: Bem melhor.
13: Que é arroba chefe Frank Silva.
3: Chefe Frank Silva.
13: Que é bem mais fácil, né? Bem arroba chefe Frank Silva no Instagram. Lá tem 671
3: Frank
13: seguidores.
3: Frank é CK.
13: Né, só K.
3: Só K.
13: F-R-A-N-K. Chefe Frank. Frank Silva.
3: Muito bom. É, já com a palavra, teu voto, Rafael Gomes, no craque do programa.
13: Porã, Porã às 18, né? Eloquente, olha lá. Até fora do ar ele tá falando.
3: Ah,
13: Porã.
3: É normal, né? Normal.
14: Eu tô sempre, né, Rafael Gomes, tu focado, te entrega, né, focado na minha entrega. Exatamente, certo. Rafinha.
3: E teu voto.
14: E agradeço. Meu voto, assim, ó. Se fosse um voto de saudade, seria para o Neto Fagundes.
3: Sim.
14: Se fosse um voto, assim, por
3: técnico.
14: Se fosse um voto por entender assim, o posicionamento do Vini Moura, o skatista, acho que ele veio bem.
13: E mas... O Zé Carona fez uma arte dele no skate ali, tu viu? Olha ali, ó. Ah,
14: não,
13: olha ali.
14: Maravilhoso.
3: Sim,
14: maravilhoso. Muito bem. O Rafinha sempre vai muito bem na ancoragem.
3: Obrigado,
14: né?
3: Porã.
14: Mas hoje o Rafa Gomes, com o tema central do programa, que acabou sendo aquele dos hobbies, ele ganhou meu voto.
3: Certo. Muito
13: obrigado.
3: Tá bom,
13: muito obrigado.
3: E o teu voto, Vini Moura?
13: Ah, cara, eu vou votar no Porãzinho. Porãzinho a 6 é nostálgico.
3: Ele
13: pra quem é
3: ouvinte vibe,
13: antigo,
3: né?
13: Do Pretinho Básico,
3: verdade,
13: né? A voz do Porã às 6 da tarde, acho que deveria virar até uma rotina.
3: Uma rotina.
13: Na nossa,
3: né,
13: semana.
3: Mas pra ele não vai querer.
14: Pra,
3: né,
14: mim não dá. É
3: não
14: ruim
3: dá,
14: pra mim, que eu tenho
13: que fazer
14: isso na escola.
13: É bom pra nós.
3: E tu, Neto Fagundes?
13: Cara, como a gente não tem a oportunidade de ter sempre o Porã, eu também sou muito a favor que ele tivesse sempre no horário das 18, vou votar nele, né, cara? Carlos também dá muita saudade. E essa competência que ele tá levando
3: no
13: Atlante da Santa Catarina aí, tá demais, né?
3: Não, e agora que eu lembrei ele do show que ele vai me levar pra ir pra fazer a cobertura e nós vamos vender uns publi, eu vou no Porã também.
13: Aê,
3: Porã! É o craque do programa, Porãzinho.
14: É uma boa ideia.
3: Baita ideia. Fala aí com o pessoal.
14: Passou uma semana surfando aqui, divulgando Jack Johnson.
3: Tá lindo, só tocando Jack Johnson nos publi.
14: Né? É nóis.
3: Parabéns, Porã, pelo evento aí. A gente se fala amanhã, 1 da tarde, com o Pretinho Básico. Querido, eu tô de volta um
13: amanhã tu tá, já
14: valeu,
13: falei contigo.
14: Valeu, galera.
13: Valeu, Porã.
1: Valeu. 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